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As solicitações devem ser feitas pela plataforma Freire até 19 de dezembro. O programa oferece incentivo financeiro mensal de R$ 1.050 ao longo de toda a graduação. Para participar, o estudante precisa ter obtido nota mínima de 650 pontos no Enem e ser aprovado em um curso presencial de licenciatura pelo SISU. 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
2: Com o início nesta manhã, a Companhia Águas de Joinville irá realizar duas interligações de redes de água nas ruas Paulo Reinert, próxima esquina com a rua Ercílio Henrique Borba e rua Professor Nelson Gastardi, próxima esquina com a rua Cidade de Barretos, localizadas no bairro Ulisses Guimarães. As obras que iniciaram às 8 horas da manhã de hoje possuem término previsto para as 7 horas da noite, havendo interdição parcial das vias. Devido às intervenções, poderá haver impacto no fornecimento de água do bairro Ulisses Guimarães. No caso de condições climáticas desfavoráveis, as interligações poderão ser reagendadas. Crianças e adolescentes com idade entre 6 e 17 anos podem ingressar no mundo do esporte, participando das atividades oferecidas pelo programa Movimenta Joinville Iniciação Esportiva, promovido pela Secretaria de Esportes da Prefeitura de Joinville. O programa oferece 24 modalidades como atletismo, basquete, boliche, boxe, capoeira, karatê, futebol, voleibol, xadrez, entre outras. Além disso, há vagas para modalidades estreantes neste ano, como kickboxing, muay thai e kung fu. As aulas são realizadas no período de contraturno escolar e ocorrem em 74 núcleos, distribuídos por todas as regiões de Joinville. As inscrições não têm custo e podem ser feitas pelo site da prefeitura joinville.sc.gov.br/iniciação-esportiva-joinville, onde estão disponíveis o regulamento e as informações completas sobre as modalidades oferecidas, horários e locais das aulas. Secretário de Esporte de Joinville, Douglas Steffen, fala mais sobre a iniciativa.
3: A iniciação esportiva é a porta de entrada para crianças e adolescentes praticarem a primeira atividade física. Um esporte, seja de luta, seja de contato, seja de quadra, ou até mesmo uma ginástica artística, né? Alguma atividade de fato física que promove, sem dúvida nenhuma, além do desenvolvimento humano, também muita saúde. Hoje, o programa Movimenta Joinville, Iniciação Esportiva, ela atende 38 bairros, então toda a região de Joinville está contemplada. São 5.200 vagas, sendo que 3.700 já foram contempladas, então ainda estão disponíveis 1.500 vagas, que normalmente é isso mesmo, abril e maio nós encerramos, então quem ainda tem interesse precisa correr para realmente se acessar e inscrever. Nós temos 24 modalidades esportivas, né, e atividades físicas de forma geral. Como eu comentei, lutas, que é muito interessante, nós temos judô, nós temos o karatê, temos agora uma modalidade nova que é o wushu, como o kung fu, né, que tem várias categorias, muito parecido, então o kung fu. Nós temos também o boliche, né, que é a adaptação do bolão 23, que é culturalmente conhecido na nossa cidade. Então tem muitas modalidades e tem para todos os gostos do joinvilense. Crianças de 6 a 17 anos podem se inscrever. É super simples, basta acessar o site da Prefeitura de Joinville, joinville.sc.gov.br. Lá tem uma aba específica da CESPORT, do esporte da cidade. E nós temos então o programa Movimenta Joinville Iniciação Esportiva. Vai selecionar as opções que nós temos, as modalidades inseridas, com as turmas, os núcleos, os bairros, tudo categorizado. Então, basta acessar o site da Prefeitura que você vai ter acesso. A iniciação esportiva, como eu falei, é a porta de entrada, né, de uma atividade física. Então, nós entendemos que além do desenvolvimento humano, cognitivo, físico, também traz um ambiente social novo, uma novidade para a criança. Então, todo o nosso programa ele acontece no contraturno. Então, se a criança estuda de manhã, pode fazer uma atividade de tarde. Se ela estuda de tarde, ela pode fazer de manhã. E até mesmo no início da noite também. Ou seja, a criança pode, além de se desenvolver nesse ambiente físico, né, e todo o seu corpo, também ele vai ter, vai fazer novas amizades, novos colegas, que com certeza ele vai levar para a vida toda. A iniciação esportiva é a porta, de fato vai iniciar essa atividade. Entretanto, ele pode desenvolver de tal forma que ele pode ir para o núcleo avançado e no futuro, quem sabe, com o seu desenvolvimento, ele pode representar a cidade de Joinville em grandes competições. Inclusive, temos vários casos de técnicos, de atletas, de joinvilenses que se destacaram no esporte desde a iniciação e hoje representa a cidade, representa o estado e representa a nossa nação em grandes competições. Ou seja, ele pode sair da iniciação e trabalhar com alto rendimento, fazendo uma carreira profissional dentro do esporte.
2: Acontece nesta próxima quinta-feira, dia 18, a partir das 5h30 da tarde, um mutirão contra a pichação no centro de Joinville. Interessados em participar como voluntários podem se inscrever por meio do site da prefeitura joinville.sc.gov.br/mutirão-nossa-casa até o meio-dia do dia 16 de junho. O ponto de encontro será na Rua das Palmeiras e as ações também incluem imóveis das ruas Princesa Isabel, 15 de novembro e Dona Francisca. A campanha Joinville é Nossa Casa é uma mobilização da Prefeitura para mapear as pichações em imóveis no município. Por meio do aplicativo Joinville Fácil, os moradores podem informar locais que sofreram pichação, enviando fotos e endereço para cadastro no banco de dados da Prefeitura. Para imóveis particulares, a recuperação necessita da autorização dos proprietários e da disponibilidade de voluntários para execução dos serviços. Já a revitalização dos imóveis pertencentes ao município é feita de forma contínua pela Prefeitura. Os mutirões são organizados periodicamente e viabilizados por meio de doações de materiais e da participação ativa da população. Em apoio à Associação de Amigos do Autista Ama Joinville, o Garten Shopping deu início a uma campanha de arrecadação para crianças e adolescentes atendidos pela instituição. Como parte da campanha, o público poderá contribuir com a doação de itens em bom estado, como roupas adultas e infantis, calçados, bolsas, utensílios domésticos, além de peças de cama e banho. Todo o material arrecadado será destinado ao Bazar Solidário da instituição, que atua como uma importante fonte de recursos para a manutenção das atividades. A campanha segue até 14 de junho. Outras formas de contribuição podem ser consultadas diretamente com a AMA Joinville. Você ouviu o Boletim Desk Notícias. Maria Eduarda Ribeiro para a Rádio Desk FM Joinville.
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2: A passagem de uma frente fria mantém o tempo instável em Santa Catarina nesta quinta-feira. Em Joinville, o dia deve ter muitas nuvens e períodos de chuva. Vamos conferir os detalhes da previsão com a meteorologista Daniele Lima.
3: Bom dia! Nessa quinta-feira, o tempo fica instável com chuva em Santa Catarina. Pela manhã, já há condições para pancadas isoladas de chuva e trovoadas do extremo oeste aos planaltos. O céu segue nublado a encoberto, com exceção do litoral sul, que ainda registra aberturas de sol antes do aumento das nuvens. A partir da tarde, a chance de chuva abrange todo o estado, mas na costa litorânea, a chuva deve chegar apenas à noite. As temperaturas máximas variam entre 12 e 18 graus nos planaltos e meio oeste, chegam perto dos 21 no litoral sul e ficam abaixo disso nas demais regiões. Atenção! Durante a noite e na madrugada de sexta-feira, a formação de uma frente fria traz risco de temporais isolados, com trovoadas e risco de chuva intensa em curto período. Na sexta-feira, as mínimas ficam entre 10 e 16 graus no estado, ficando um pouco abaixo disso na serra e perto dos 18 no litoral. Amanhã de sexta segue com chuva e risco de temporais, principalmente no leste catarinense, enquanto no extremo oeste o tempo já começa a firmar. Ao longo do dia, a instabilidade se afasta em direção ao oceano e a nebulosidade diminui. O vento, na sexta, vira para sudoeste e, durante a noite, podem ocorrer rajadas na costa no trecho entre Araranguá e Florianópolis. Mesmo com o tempo estável, não falte bom humor e energia positiva. Até a próxima! Com informações do tempo, meteorologista Daniele Lima, de Florianópolis, para a Rede de Notícias ACAERT.
2: A Comissão de Constituição e Justiça da Câmara dos Deputados aprovou a proposta de emenda à Constituição que reduz a maioridade penal de 18 para 16 anos. O texto recebeu 44 votos favoráveis e 18 contrários durante a votação realizada nesta quarta-feira. A proposta altera a Constituição para permitir que pessoas a partir dos 16 anos sejam responsabilizadas criminalmente pelas regras do Código Penal. Com a aprovação na CCJ, o próximo passo será a criação de uma comissão especial para analisar o mérito da proposta. Depois dessa etapa, o texto ainda precisará ser votado em dois turnos pelo plenário da Câmara e obter apoio de pelo menos 308 deputados para avançar.
1: Cultura.
2: As festas juninas e julinas já começaram nas unidades da Rede Municipal de Ensino de Joinville. Ao todo, são 132 eventos abertos a comunidades até o fim de julho. A programação envolve os Centros de Educação Infantil, os CIs, e escolas municipais de diferentes bairros da cidade. As atividades fazem parte do programa Viva Escola, que incentiva a participação da comunidade no ambiente escolar. As primeiras festas ocorrem nesta sexta-feira em unidades dos bairros Petrópolis, Parque Guarani, Vila Nova e Boa Vista. Já no sábado, outras 34 escolas e CIs promovem eventos com apresentações culturais, brincadeiras e comidas típicas. A programação completa das festas juninas e julinas está disponível no site da Prefeitura de Joinville.
0: Esporte.
2: O Joinville Esporte Clube está com inscrições abertas para uma peneira oficial voltada à capacitação de novos talentos para as categorias de base. A seletiva será realizada nos dias 20 e 21 de junho e é destinada a atletas nascidos entre 2006 e 2018. Os interessados devem fazer a inscrição por meio do formulário disponível nas redes sociais do clube. O local das avaliações será divulgado posteriormente e informado diretamente aos inscritos. O JEC também alerta que essa seletiva e a realizada em Curitiba são as únicas peneiras oficiais autorizadas pelo clube. Qualquer outra ação, utilizando o nome ou a identidade do tricolor, não possui vínculo com a instituição. Agora em Joinville, 20 graus. Você ouviu o boletim, o Desk Notícias. Ana Fidêncio, para a Rádio Desk FM, Joinville.
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3: Na manhã desta quarta-feira, a Companhia Águas de Joinville retomou o processo de aplicação de carvão ativado em pó na água bruta, em etapa inicial de tratamento, na estação de tratamento de água Cubatão. A medida iniciou após a realização habitual dos testes na água que são feitos pela companhia. A equipe técnica identificou uma variação mínima, mas que pode gerar a percepção de gosto e cheiro de terra na água. A aplicação do carvão ocorre com o objetivo de minimizar a percepção de gosto e odor na água. O prazo para que as pessoas percebam a diferença nas torneiras depende da distância que os moradores estão da estação de tratamento de água Cubatão, da renovação de água nos reservatórios e do consumo da água na residência para a renovação da caixa da água. A Águas de Joinville reforça que a água distribuída continua potável e pode ser consumida de forma segura pela população. Testes realizados pela companhia indicaram uma alteração no gosto e odor da água, que é causada por substâncias produzidas por micro-organismos presentes naturalmente no rio, mas que não são prejudiciais à saúde. Mesmo com monitoramento constante, a Águas de Joinville orienta que os casos de percepção de gosto e cheiro de terra na água sejam informados por meio dos canais oficiais de atendimento, que são o número 115 e o número 0800-723-0300. O governo de Santa Catarina está investindo 121 milhões de reais em 3 programas de incentivo ao esporte. A iniciativa beneficia milhares de atletas que representam o estado em competições que vão das categorias de base até o esporte de alto rendimento. O governador Jorginho Melo apresentou os investimentos durante o evento O Esporte Levado a Sério, nesta quarta-feira, em Florianópolis. Os recursos serão destinados ao Programa de Incentivo ao Esporte 2026 e 2027, ao Programa Bolsa Atleta e ao Programa de Iniciação Esportiva Escolar. O governador Jorginho Melo reforçou o caráter do programa.
4: Nunca foi dado tanta prioridade para o esporte, tanto de rendimento como de incentivo a escolas, a participação junto com a Secretaria de Educação em contraturno, o PIE, que é um programa que vai patrocinar projetos importantes para o esporte de Santa Catarina. A soma é vultuosa, só de Bolsa Atleta é 15 milhões. Então é uma demonstração de valorização, de respeito, o que nunca tinha sido dado. Nós estamos ajudando todos os esportistas de Santa Catarina, dando a eles condições de competir com qualidade em qualquer tipo de atividade que eles queiram. Por isso, eu estou muito feliz de estar aqui.
3: Com investimento de 75 milhões de reais, o Programa de Incentivo ao Esporte é o maior programa de fomento na área da história de Santa Catarina. A Tupi promove mais uma edição do Feirão de Empregos, desta vez com 300 oportunidades para contratação imediata. A ação ocorre neste sábado no prédio de recrutamento da empresa, localizado ao lado do Corpo de Bombeiros, no bairro Boa Vista, em Joinville, das 8 às 12 horas. As vagas são destinadas a candidatos com mais de 18 anos, com disponibilidade para atuar em turnos. Não é exigido ensino fundamental completo, e as principais oportunidades são para os cargos de operador de produção, operador de fusão, operador de acabamento, operador de usinagem e motorista industrial, com salário médio de R$3.000. A empresa também disponibiliza oportunidades destinadas a pessoas com deficiência. No feirão, o time de recrutamento e seleção realizará entrevistas presenciais, agilizando o processo para os candidatos. Para participar, é necessário apresentar um documento de identificação com foto e a carteira de trabalho, física ou digital. Com a previsão de impactos do fenômeno El Niño e o aumento da atenção para eventos climáticos extremos na região sul, equipes do Corpo de Bombeiros Militar de Santa Catarina participaram, nesta quarta-feira, do primeiro simulado integrado de atendimento a desastres da região sul, realizado no município de Arroio do Meio, no Rio Grande do Sul. A atividade reuniu bombeiros militares de Santa Catarina, Paraná e Rio Grande do Sul em um exercício de grande porte voltado ao aperfeiçoamento da resposta conjunta a desastres naturais. O treinamento tem como objetivo fortalecer a integração interestadual, aperfeiçoar protocolos de atuação e ampliar a capacidade operacional para a resposta a ocorrências de grande complexidade. O simulado se estende até hoje e busca aperfeiçoar procedimentos, testar a interoperabilidade entre os estados e fortalecer a prontidão das equipes para a resposta rápida e coordenada em situações de emergência de grande porte. Em Santa Catarina, o governador Jorginho Melo assinou um decreto relacionado aos impactos previstos do fenômeno El Niño em 2026, reforçando a preparação dos órgãos estaduais para possíveis eventos climáticos severos e a necessidade de constante capacitação das forças de resposta. Em Joinville, 19 graus. Você ouviu o Boletim Udesc Notícias. João Marcelo para a Rádio Udesc FM, Joinville.
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2: A vacinação contra a dengue para adolescentes de 10 a 14 anos segue disponível em Santa Catarina por meio do Sistema Único de Saúde. A Secretaria de Estado da Saúde reforça que a imunização ajuda a prevenir casos graves e hospitalizações causadas pela doença. O público-alvo deve procurar as unidades de saúde para verificar a situação vacinal e completar o esquema quando necessário. A vacina utilizada atualmente na rede pública é a Qdenga, incorporada ao Programa Nacional de Imunizações e destinada aos adolescentes da faixa etária definida pelo Ministério da Saúde. A secretaria também esclarece que a suspensão temporária da vacina contra a dengue, desenvolvida pelo Instituto Butantan, não afeta a campanha realizada em Santa Catarina. O imunizante investigado não faz parte da estratégia de vacinação oferecida pelo SUS para adolescentes no estado.
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2: A 33ª edição dos Jogos de Integração da Terceira Idade, o JIT, foi aberta oficialmente nesta semana em Joinville. A competição tem como objetivo incentivar a prática esportiva, a convivência social e a qualidade de vida entre as pessoas idosas no município. Neste ano, 20 grupos participam dos Jogos e a expectativa da organização é reunir cerca de 800 atletas ao longo da programação. Entre as novidades da edição está a inclusão do karatê, modalidade que passa a integrar o calendário da competição. Como destaca o secretário de Esportes de Joinville, Douglas Steffen.
3: 33ª edição dos Jogos de Integração da Terceira Idade. Estamos muito empolgados para mais uma vez fazer uma edição muito especial. Agora com algumas novidades, como o karatê, né, que também tem no JAS, estamos trazendo para essa edição. E é muita energia, é muita vibração, é muitas coisas positivas que o JIT 2026 espera. A competição ela é longa, ao longo de 2026 nós vamos fazer várias modalidades. Então quem tem interesse pode se inscrever, pode acessar o site da Prefeitura de Joinville, joinville.sc.gov.br. Existe uma aba específica para Acesporte. Lá dentro tem competições. JIT, mesmo se você tiver dúvidas para se inscrever, pode vir até a Arena Joinville na Secretaria de Esportes que nós ajudamos. Nós temos hoje já inscritos 20 grupos, né? Você pode fazer uma inscrição pelo grupo ou então uma inscrição de forma individualizada mesmo, né? Como eu mencionei no site da prefeitura. Entretanto, é muito bacana participar com o grupo para fazer novas amizades, conhecer outros grupos de trabalho também, conhecer outras atividades que essas entidades desenvolvem em todos os bairros da nossa cidade. Então, pode sim fazer a inscrição tanto individual quanto a coletiva. Nós estamos aguardando aí cerca de 800 pessoas para participar ao longo de 2026. Já tivemos o concurso da Realeza, que foi um sucesso agora recentemente. E nós vamos então, já em seguida, na próxima semana, iniciar mais 4 modalidades esportivas. Então, vem que dá tempo para se inscrever.
2: O Jack Crona foi derrotado pelo Pouso Redondo por 3-1. Fora de casa pelo jogo de ida das quartas de final da Copa do Brasil de Futsal. O único gol do tricolor foi marcado por Pedro, após cobrança de escanteio ainda no primeiro tempo. Com o resultado, a equipe joinvilense precisará vencer para garantir uma vaga nas semifinais da competição. A partida de volta está marcada para o dia 23 de junho no Centro Eventos Carl Hansen em Joinville. Antes disso, o Jack Crona volta a focar suas atenções na Liga Nacional de Futsal.
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2: A contagem regressiva para o início da Copa do Mundo de 2026 chegou ao fim. A cerimônia de abertura do Mundial está programada para acontecer hoje, quinta-feira, às 14h30 na Cidade do México. A festa antecede o jogo inaugural entre México e África do Sul, às 16h, pela primeira rodada do Grupo A. Esta será a primeira das três cerimônias previstas para a competição, que tem México, Estados Unidos e Canadá como países sede. A abertura terá apresentações musicais e elementos da cultura mexicana, marcando o início da maior Copa do Mundo da história, com 48 seleções e 104 partidas. Já a seleção brasileira estreia no sábado, dia 13 de junho, às 19h30, diante do Marrocos. Agora em Joinville, 21 graus. Você ouviu o boletim, o Desk Notícias. Ana Fidêncio, para a Rádio Desk FM, Joinville.
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1: A Prefeitura de Joinville abre hoje as inscrições para uma capacitação para empreendedores da área de alimentação, com foco em prática de segurança sanitária, no dia 24 de junho. O evento ocorre das 14 horas às 17 horas, no prédio O Farol, na rua Max Colim, número 550. A capacitação sobre manipulação de alimentos para feirantes e comerciantes ambulantes tem 80 vagas disponíveis e as inscrições podem ser realizadas de 11 a 23 de junho, por meio do site da Prefeitura. O objetivo da iniciativa é qualificar os participantes, melhorar as condições sanitárias nas atividades de comércio de alimentos e promover a segurança alimentar dos consumidores em feiras, eventos, espaços públicos ou atividades ambulantes no município. Ao final do curso, eles receberão um comprovante de participação conforme os critérios definidos pela organização da atividade. Não há cobrança pela inscrição ou participação no evento. O Centro de Informática e Automação do Estado de Santa Catarina realizou atualizações no aplicativo e no portal do Detran SC Digital. As melhorias facilitam a vida do cidadão, dando mais agilidade e reduzindo a burocracia para resolver questões ligadas ao Departamento de Trânsito. Foram implantadas novas funcionalidades para a transferência de veículos e o acompanhamento de processos da CNH até a automação de penalidades e a modernização na gestão de recursos de infrações. O coordenador de soluções para trânsito do SIASC, Dogley Clayton Demarque, fala sobre as principais novidades implementadas.
2: Uma das novidades que nós trouxemos é a ferramenta de venda digital. Com ela, o cidadão consegue, através do CNH Brasil, fazer o processo de venda digital do seu veículo. Ele transfere a sua propriedade de forma totalmente eletrônica, dispensando a necessidade da ida ao cartório, né, e qualquer uso presencial. O processo se segue depois pelo Detran, mas esse processo mais demorado deixa de existir. Tudo é feito direto pelo aplicativo, com assinatura digital. Além disso, o motorista que está hoje fazendo o teste para sua primeira CNH também vai poder acompanhar o seu processo inteiro pelo aplicativo, pela tela do seu celular. E caso haja alguma demora, caso haja alguma etapa não cumprida, ele tem ali a visualização do que ele precisa fazer, aonde ele precisa ir para resolver. Facilita bastante o uso.
1: Após um primeiro final de semana de sucesso que reuniu milhares de pessoas nas praças da Alho Salles e da Bandeira, a quarta festa junina de Joinville entra em sua reta final. Até domingo, 14 de junho, o evento oferece uma programação especial para celebrar o Dia dos Namorados e torcer pela seleção brasileira. Nesta sexta-feira, a festa inicia às 17 horas e contará com um cenário temático para o Dia dos Namorados, com diversas brincadeiras, apresentações de dança folclórica e a presença da banda Fulô de Sal. No sábado, a organização do evento preparou um telão para a transmissão do Jogo do Brasil na Copa do Mundo. Além disso, a festa segue com shows de forró, apresentações de danças e mais de 40 barracas oferecendo comidas típicas juninas. A entrada é gratuita e para conferir a programação completa da festa, acesse o Instagram oficial do evento, @festajunina_JLLE. Joinville recebe, no dia 18 de junho, a 15ª edição da Mostra Cinema e Direitos Humanos. A programação será realizada no Céu do Aventureiro, às 19h30, com entrada gratuita e faz parte de uma iniciativa que busca ampliar o acesso ao cinema nacional e promover reflexões sobre temas sociais. A mostra terá a exibição de duas produções. Uma delas é o documentário Volta Grande, que retrata a luta de famílias ribeirinhas que foram retiradas de suas terras após a construção da usina de Belo Monte, no Pará, e buscam retornar às margens do Rio Xingu. Também será exibido o curta-metragem Mostra de Cinema no Sistema Prisional, que aborda o papel da arte e da cultura dentro de unidades prisionais brasileiras e seus impactos na vida dos participantes. Após as sessões, o público poderá participar de um debate sobre os temas apresentados nos filmes. Segundo os organizadores do evento, a sessão contará com recursos de acessibilidade, incluindo legendagem descritiva e interpretação em Libras. Em Joinville, 21 graus. Você ouviu o Boletim UDESC Notícias. João Marcelo para a Rádio UDESC FM, Joinville.
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2: Santa Catarina registrou o melhor resultado da história nas exportações de carne nos primeiros 5 meses de Joinville. De janeiro a maio, o estado exportou mais de 883 mil toneladas de carne, entre frangos, suínos, bovinos, perus, patos e marrecos. Os resultados representam um crescimento de 7,4% no volume exportado e de cerca de 12% no faturamento, na comparação com o mesmo período de 2025, de acordo com dados do Ministério da Economia. Na exportação de carne de frango, o estado gerou mais de 1,15 bilhão de dólares em receitas. Já a carne suína representou um faturamento de 771 milhões de dólares. Atualmente, a carne produzida em Santa Catarina chega a mais de 150 destinos internacionais, com presença consolidada em mercados estratégicos como Japão, Coreia do Sul, União Europeia, China, Arábia Saudita, Emirados Unidos e Países Baixos. A atleta de ginástica rítmica joinvilense Luana Franceschi de Souza, de 23 anos, embarcou para a Itália no início dessa semana em busca de uma medalha no 18º International Rhythmic Gymnastics Tournament, que acontece entre amanhã e domingo na Sérvia. A competição reúne atletas de 6 países e conta com a participação de cerca de 20 ginastas na categoria adulto, mesma disputada pela atleta joinvilense. Luana vai competir em 3 aparelhos na modalidade arco, bola e massas. A expectativa é conquistar uma medalha, ou ainda, se destacar entre as 5 melhores colocadas na competição. Para o torneio, Luana vai apresentar as mesmas séries do Campeonato Brasileiro de Ginástica Rítmica, realizado em abril, em Natal. O convite para representar o Brasil neste campeonato veio a partir do currículo da atleta e de seu histórico de participação em competições nacionais. Além de competir, Luana atua como árbitra nacional desde 2021 e como técnica de ginástica rítmica na Associação de Ginástica Rítmica Desportiva de Joinville, treinando atletas da categoria infantil, trabalhando na formação de novos talentos e inspirando meninas que estão começando no esporte a seguirem a mesma carreira que ela. Luana ainda concilia a carreira esportiva com a vida acadêmica. Ela cursa engenharia na UDESC e Educação Física na Univille. Na noite da última terça-feira, foi realizado no auditório da OAB, subseção Joinville, o evento Combate à Violência Doméstica e ao Racismo no Futebol. Uma iniciativa da OAB Joinville, em parceria com o Joinville Esporte Clube, voltada aos atletas das categorias Sub-17 e Sub-20 do clube. A programação contou com a exibição de um vídeo do atacante Paulinho sobre letramento racial, especialmente direcionado aos jovens atletas. Além da apresentação dos trabalhos desenvolvidos pelo projeto de extensão do curso de Direito da Univille, o evento ainda teve como destaque a palestra ministrada por Adalberto Almeida, que abordou temas relacionados à conscientização racial, promovendo reflexões sobre o respeito, igualdade e inclusão dentro e fora do âmbito esportivo. O Joinville Esporte Clube prestou uma homenagem à Sociedade Kenya Clube em reconhecimento à sua relevância e contribuição para a comunidade negra de Joinville. O evento reforçou a importância do diálogo, da educação e da conscientização como ferramentas fundamentais para a construção de uma sociedade mais justa, inclusiva e respeitosa. A Galeria Dutra Piana realiza a partir de hoje, até o dia 11 de agosto, uma mostra coletiva na Dutra Piana Espaço Arte, em Joinville, reunindo diferentes artistas e linguagens visuais. Entre os destaques da exposição está o trabalho do artista visual Ronaldo Diniz. A abertura oficial acontece às 8 da noite, em um vernissage aberto ao público. Ronaldo Diniz é formado em artes visuais e tem uma trajetória consolidada. Já participou de diversas exposições coletivas e individuais, desenvolvendo uma linguagem própria, marcada pela riqueza de detalhes e pela fusão entre observação da natureza e imaginação. Na mostra, Diniz apresenta obras que convidam o público a explorar um universo onde as regras da biologia e da evolução são reinventadas. Em suas composições, peixes dividem o céu com pássaros, corais se unem a plantas terrestres e diferentes biomas coexistem em perfeita harmonia, criando um ecossistema poético e autoral. O artista Ronaldo Diniz faz o convite.
1: Olá, sou Ronaldo Diniz, artista plástico de Joinville. Quero convidar todos para minha exposição que inaugura hoje na Vila Prince, na Galeria Dutra Piana. Estão todos convidados para uma noite com muita arte, música, vinho. Nesta mostra eu separei umas obras especiais que eu produzi ao longo da carreira, então estão todos convidados hoje à noite, às 8 horas. Aguardo vocês.
2: Agora em Joinville, 21 graus. Você ouviu o Boletim Udesc Notícias. Caroline Collin, para a Rádio Desk FM, Joinville.
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0: Estão abertas as inscrições para o programa Pé de Meia Licenciaturas. As solicitações devem ser feitas pela plataforma Freire até 19 de dezembro. O programa oferece incentivo financeiro mensal de R$ 1.050 ao longo de toda a graduação. Para participar, o estudante precisa ter obtido nota mínima de 650 pontos no Enem e ser aprovado em um curso presencial de licenciatura pelo SISU. Em Joinville, a UDESC oferece os cursos gratuitos de licenciatura em Física, Matemática e Química. Mais informações podem ser obtidas pelo e-mail proem.reitoria@udesc.br.
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1: O governo de Santa Catarina autorizou a nomeação de mais de 384 candidatos aprovados no concurso público da saúde realizado em janeiro deste ano. Entre os chamados, temos médicos, enfermeiros, técnicos de enfermagem, profissionais da área administrativa, farmacêuticos, fisioterapeutas e outras categorias. A medida representa um importante reforço para a rede pública estadual, que se soma aos quase 600 candidatos convocados na primeira fase. Os candidatos devem receber a convocação diretamente por e-mail. Santa Catarina registrou uma queda de 38,7% no número de fumantes adultos no último ano, acompanhando a tendência nacional de redução do tabagismo. Em 2025, mais de 21 mil pessoas procuraram ajuda para parar de fumar, quase 18 mil iniciaram o tratamento e mais de 7,5 mil já abandonaram o cigarro. Apesar dos resultados positivos, cresce a preocupação com o uso de cigarros eletrônicos entre os jovens. Uma pesquisa realizada em escolas públicas de Florianópolis mostrou que 27,4% dos estudantes já experimentaram vapes, muitos deles sem terem fumado o cigarro tradicional antes. Atualmente, cerca de 84% dos municípios catarinenses oferecem tratamento e grupos de apoio nas unidades básicas de saúde, além de atendimento especializado em CAPS e hospitais credenciados. A Secretaria do Estado da Saúde afirma que continuará investindo em ações de prevenção, tratamento e conscientização, com foco especial em adolescentes e jovens. A Prefeitura de Joinville, por meio da Secretaria de Assistência Social, inaugura nesta sexta-feira a nova sede do CRAS de Piraberaba. O evento será realizado a partir das 2 horas da tarde, na nova unidade, localizada na rua Joinville, 13.500. A estrutura conta com 382 metros quadrados e foi totalmente reformada, oferecendo ambientes mais amplos, acessíveis e acolhedores, com salas de atendimento individualizado, espaço para grupos, brinquedoteca e recepção. O investimento foi de R$ 180 mil, com recursos próprios da Prefeitura de Joinville. O Centro de Referência de Assistência Social de Piraberaba atende cerca de 5 mil famílias, dos bairros Costa e Silva, Dona Francisca, Piraberaba, Rio Bonito, Santo Antônio, Vila Nova e Zona Industrial Norte. Em 2025, a unidade realizou mais de 2 mil atendimentos individuais, além de oficinas e ações coletivas voltadas ao fortalecimento da comunidade. A equipe RoboRangers da escola SESI Moinho Joinville conquista o segundo lugar em um dos mais importantes torneios internacionais de robótica realizado nos Estados Unidos. A equipe joinvilense foi a única brasileira a participar do torneio internacional, que ocorreu no Exhibition Hall do Instituto Georgia Tech, em Atlanta, na Geórgia. Representando o Brasil, na categoria First Legon League, os estudantes liderados pela professora técnica Gilmara dos Santos competiram com 60 equipes de 20 países. A equipe apresentou o projeto AquaRanger, uma solução tecnológica desenvolvida para apoiar pesquisas arqueológicas subaquáticas por meio de materiais acessíveis e sustentáveis. O desenvolvimento do projeto envolveu meses de estudo, pesquisas de campo e validações com especialistas de diferentes áreas. A experiência proporcionou aos estudantes a oportunidade de aplicar conhecimentos acadêmicos em situações reais, desenvolvendo competências cada vez mais valorizadas no mercado de trabalho. A equipe comentou um pouco sobre essa jornada.
2: Olá, nós somos a equipe RoboRangers.
0: Estamos aqui em Atlanta, na Geórgia, logo após de competir no Georgia Rambling Robots, um torneio mundial de robótica. Um pouquinho da nossa jornada que a gente começou lá no regional, no estado de Santa Catarina, competindo com várias outras equipes, em que a gente saiu em primeiro lugar Champions Award, classificando para o nacional, onde a gente também teve uma nota muito boa e veio agora para esse torneio mundial se classificando por lá. Assim, aqui a gente pegou segundo lugar geral, ou seja, Champions Awards, assim representando o Brasil.
2: E a gente está muito feliz em ter compartilhado nossos conhecimentos com pessoas de vários países. E aí a gente te convida a acompanhar a gente nas próximas temporadas.
1: O resultado coloca Joinville entre os destaques mundiais da robótica educacional. Agora em Joinville, 21 graus, você ouviu o Boletim Udesc Notícias. Caroline Collin para a Rádio Udesc FM Joinville.
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2: Nesta quarta-feira, durante a reunião da Comissão de Educação, os vereadores receberam informações sobre o projeto de reforma e ampliação da Escola Estadual de Ensino Médio Deputado Najib Zatar, localizada no bairro Jardim Paraíso. O projeto executivo está finalizado e a documentação regularizada, mas a proposta será encaminhada ainda neste mês para a Secretaria de Estado da Educação para abertura do processo licitatório. Segundo o gerente de infraestrutura do Estado, Giovanni De Vitti, o pacote de melhorias de infraestrutura escolar está desenhado para que a reforma estrutural aconteça em 4.500 metros quadrados da estrutura existente, a receber investimento de aproximadamente 9 milhões de reais. Além da reforma, a unidade escolar deve ganhar 1.400 metros quadrados de área construída. Uma vez que a licitação seja lançada, a expectativa é que as obras comecem em um prazo que pode variar de 6 a 8 meses. Neste sábado, 13 de junho, a Biblioteca Pública Municipal Professor Gustavo Ode comemora 60 anos de história com uma programação especial aberta à comunidade. Das 9 horas da manhã ao meio-dia, a unidade recebe apresentações culturais, contação de histórias, exposição de trabalhos escolares, atividades na praça, além de uma feira de arte e artesanato. A biblioteca pública, localizada na rua Lavo Bilac, anexa ao terminal de transporte coletivo de Piraberaba, fica aberta ao público de segunda a sexta-feira, das 8 horas da manhã às 6 horas da tarde. Iniciou nesta semana a caravana Educação Empreendedora e Avança SC, promovida pelo governo de Santa Catarina. Até o dia 2 de julho, as equipes percorrerão todas as associações de municípios catarinenses para apresentar o programa, orientar gestores e coordenadores regionais e alinhar os encaminhamentos necessários para sua implementação nas escolas estaduais. O objetivo é mobilizar escolas e desenvolver potencial criativo e inovador de estudantes e professores da rede estadual. A proposta busca conectar o empreendedorismo às vocações regionais, ao projeto de vida dos estudantes e ao desenvolvimento econômico e social do Estado, como explica Luciane Sereta, secretária de Estado da Educação.
3: No nosso caso aqui, a Secretaria de Estado da Educação entra nesse grande programa do Santa Catarina Mais Inovação, já a segunda etapa, com a educação empreendedora, com o eixo da educação empreendedora. Porque esse grande programa, ele trabalha o ecossistema de inovação existente. Mas nós precisamos trabalhar os talentos que gerarão novas ideias e novos empreendimentos no futuro. E esses talentos estão dentro das nossas escolas públicas estaduais e também municipais. Então, as nossas escolas entram agora com a formação de professores para a educação empreendedora, que serão multiplicadores para os nossos estudantes e também, por adesão, os municípios poderão participar. Nós estamos elaborando atividades no contraturno escolar, com aquelas escolas que agora passam a ser escolas em tempo integral. Nós temos mais de 500 escolas participando desse programa de educação empreendedora em todas as nossas 37 coordenadorias regionais, do extremo sul ao extremo oeste.
2: O programa será desenvolvido em todas as regiões de Santa Catarina, respeitando as características econômicas e produtivas locais. Por meio de oficinas, projetos integradores, desafios reais, aprendizagem colaborativa e trilhas formativas, os estudantes serão estimulados a criar soluções inovadoras para problemas do cotidiano, desenvolvendo habilidades alinhadas às demandas estaduais, temas como inovação, sustentabilidade, transformação digital, empreendedorismo social e desenvolvimento territorial estarão presentes nas atividades pedagógicas. Está em debate na LESC um projeto de lei que garante que todas as crianças estejam alfabetizadas até o fim do segundo ano do ensino fundamental, seja da rede pública ou privada de Santa Catarina. A proposta é que a Secretaria de Estado da Educação coordene a chamada Política de Alfabetização do Território Catarinense, desde a implantação até o monitoramento e a avaliação das ações, com o objetivo de contribuir para a melhoria dos índices de qualidade da educação em todo o estado. Outra meta é assegurar a formação continuada dos professores da educação infantil e dos anos iniciais do ensino fundamental, com foco nos processos de alfabetização e letramento. Aprovada pela Comissão de Constituição e Justiça, agora o texto segue para análise da Comissão de Finanças e Tributação. Agora em Joinville, 19 graus. Você ouviu o boletim Desk Notícias. Maria Eduarda Ribeiro para a Rádio Desk FM Joinville.
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2: Boa tarde para você, ouvinte da UDESC FM Joinville. Bem-vindo ao nosso programa Chá das 6, um espaço cultural com entrevistas, informação e tudo o que você precisa saber para ficar por dentro do que acontece na nossa cidade. E para explorar a cultura e entretenimento, vamos contar com convidados especiais, artistas, músicos, especialistas e personalidades. Começa agora o Chá das 6 na Rádio UDESC FM Joinville. Eu sou Ana Flores. No programa de hoje vamos conversar sobre a experimental Big Band. E para conversar sobre o assunto, falamos com a coordenadora do projeto, Marisa Toledo, e o regente da banda e músico, Cláudio Moraes. Olá, Marisa, Cláudio, sejam bem-vindos à Rádio UDESC FM Joinville. Tudo bem com vocês?
3: Oi, Ana, que prazer estar aqui, tudo certinho.
4: Olá, Ana, boa noite, ouvintes da Rádio UDESC.
2: Nós que agradecemos a presença de vocês em nosso estúdio. Então vamos iniciar a nossa conversa com Cláudio falando sobre o espetáculo que vem sendo montado desde fevereiro, com encontros semanais da primeira e única Jazz Band Sub-30 de Santa Catarina, a experimental Big Band. Como têm sido os ensaios, Cláudio?
4: Então, esses ensaios vêm acontecendo desde o mês de março, a gente vem trabalhando desde o mês de fevereiro, mas os ensaios desde o mês de março. E ao contrário de 2024, da primeira edição, dessa vez a gente tem menos ensaios. Então a coisa está mais condensada, temos menos ensaios, porém o nosso repertório está... Eu acho que está, eu diria assim, sensacional. E porque a gente teve este ano acesso a grandes arranjadores e, inclusive, dois arranjadores que fazem parte da Big Band, onde um desses arranjos, a composição é também da arranjadora da Ana Lima. O outro arranjo do Gabriel, do trompetista. E temos dois arranjos também do nosso ex-guitarrista, que esse ano não está com a gente, porque está fazendo mestrado em São Paulo, mas nos forneceu dois arranjos. E arranjos também de arranjadores já consagrados, como Rafael Rocha, o Diego Garbim. Vai ser uma grande estreia, podem ter certeza.
2: Que maravilha. E Marisa, em 2026 serão 8 shows entre esse mês e setembro em 6 cidades: Joinville, São Francisco do Sul, São Bento do Sul, Florianópolis, Blumenau e Itajaí, certo?
3: Isso, 6 cidades e 8 shows, né? A gente escolheu fazer 2 shows em Joinville por ser a cidade sede onde a Big Band ensaia, né? Porque é uma Big Band formada por músicos de várias cidades do estado e eles se deslocam toda semana para ensaiar aqui. Então a gente deu essa preferência para a cidade que acolhe esses ensaios, com 2 ensaios abertos, né? E 2 apresentações. E a cidade de Itajaí também vai receber 2 apresentações. Temos alguns músicos daquela região. E por que, né, em Itajaí 2 apresentações? Porque ela estava no circuito, mas também coincidiu do tempo de execução do projeto acontecer concomitante ao Festival de Música de Itajaí, que acontece todos os anos ali, finalzinho de agosto, começo de setembro. Então a gente vai fazer duas apresentações em Itajaí, uma fora do festival e outra com uma alegria muito grande. Podemos dizer que fomos contemplados, né, com essa janelinha para poder participar do Festival de Música de Itajaí. A data ainda não está confirmada, mas a gente sabe que as coisas estão caminhando e logo, logo a gente vai ter o calendário fechado.
2: Certo. E como foi conseguir, neste segundo ano do projeto, a ampliação do circuito?
3: Bom, o primeiro projeto da Big Band, tudo que é primeira vez, a gente fica um pouco receoso, né? Não sabe direito como funciona, se vai dar certo. Então, foi um projeto modesto. Apesar de mais longo, de ter durado mais tempo, ele foi modesto. Então, a gente, neste ano, com mais recursos, conseguimos, então, aprimorar a versão, né? Porque também serve para isso. A gente identifica o que, que dá certo, o que, que não dá, melhora, incorpora outras funções, aumenta o tamanho da equipe, porque daí você sabe onde que o bicho pega, vai precisar de gente aqui e ali, né? Então, a ampliação do circuito se deu neste ponto. Então, o que, que a gente viu? A primeira edição teve muitos ensaios que eram necessários porque era a primeira formação. Agora a gente viu que, de repente, a quantidade de ensaios não precisa ser tanta e que a gente pode circular mais. E contemplar o estado com apresentações musicais de qualidade é o cerne do projeto. É para isso que ele existe, né? A gente quer levar a brasilidade, porque o repertório todo é baseado na música brasileira, né? Então, quem sabe, na próxima edição a gente não faz uma turnê até... Porque, por enquanto, estamos aqui nessa região do Norte, Vale do Itajaí e Florianópolis. Quem sabe, a próxima edição, a gente não consegue subir a serra, Oeste, Sul do Estado, né? Essa é a ideia.
2: Tem que sonhar, né, Marisa?
3: Então...
2: E, Cláudio, esse projeto nasceu em Joinville, então vamos relembrar a trajetória desde 2024?
4: Sim, nasceu aqui em Joinville. Eu estava com muita vontade de montar uma big band, sempre falava com a Marisa sobre isso, dessa possibilidade, e a gente foi afinando as coisas, como fazer, o que não fazer, vamos tentar. Enfim, funcionou. Lá em 2024 a gente fez primeiramente um teste para a Big Band. Eu fiz parte da banca com outros dois músicos que vieram de São Paulo e fiz uma seleção de... Quantos músicos eram, Marisa, na época?
3: A gente abriu um chamamento público que foi divulgado amplamente no estado e foram mais de 100 inscrições.
4: Mais de 100 inscrições. Então, dali a gente tirou os melhores músicos. E mesmo assim, naquela época, teve alguns naipes. Não, acho que foi o naipe dos trombones que tivemos que até pegar músicos que tinham mais de 30 anos, por causa da carência de trombonistas. Então, isso pode acontecer, mas essencialmente a ideia é músicos de até 30 anos, né? E a gente executou naquela época um repertório que a gente ganhou de presente de alguns amigos, alguns arranjadores forneceram para a gente, outros estavam à disposição na internet, e foi o primeiro encontro, aquela experiência que é um aprendizado total, né? Você não sabe se a coisa caminha para a direita ou esquerda, tenta de uma maneira do máximo, dar o máximo para que os ensaios rendam, né? A gente sempre está correndo contra o tempo. Mas eu acho que foi um resultado muito bacana que a gente conseguiu. A equipe lá atrás também era interessante, né? E, enfim, vai dar até, parece que, para ouvir uma gravaçãozinha depois, mais tarde, né? De uma versão que a gente fez do Pixinguinha. Então, justamente essa versão do Pixinguinha, que talvez seja o maior exemplo lá dessa sonoridade de Big Band dos anos 30, né? Porque essa versão aí é composição e arranjo do Pixinguinha. E, inclusive, esse arranjo eu ganhei indiretamente do neto do Pixinguinha, porque foi um amigo, o Carlos, que mora aqui em Ubatuba, que eu tenho, um amigo, que me presenteou, sendo que ele tinha ganhado lá na Bahia de presente do neto do Pixinguinha. Aí ele agradeceu e disse, olha, eu não vou ficar mais já sem para quem vou encaminhar. Então, enfim, as coisas vão acontecendo como devem acontecer, né?
5: Que presente, hein? E nós vamos ouvi-lo agora, né? Vamos a um breve intervalo, embalados pela música Ainda Me Recordo, com a experimental Big Band. Música sugestão dos nossos convidados, a coordenadora do projeto Marisa Toledo e o regente da banda e músico Cláudio Moraes. Vamos ouvir e daqui a pouco a gente volta a conversar com eles.

0: Voltamos. Se você ligou o rádio agora, você está ouvindo o programa Chá das Seis. Estamos falando sobre a Experimental Big Band. Conversamos com a coordenadora do projeto, Marisa Toledo, e o regente da banda e músico, Cláudio Moraes. E a Experimental Big Band, como vocês já falaram, reúne 17 músicos de diferentes cidades, certo?
1: Isso mesmo. A gente tem atualmente na Big Band 7 cidades representadas, né? Eu tenho a listinha aqui. Além de Joinville, temos músicos de Barra Velha, de Itajaí, de Florianópolis, de Camboriú, de Balneário Camboriú, e tem uma turma grande que vem de Blumenau também. Então, a ideia é essa, né? Que ela seja representativa do estado de Santa Catarina e que os músicos tenham entre 18 e 29 anos de idade, né? Cláudio contou no bloco anterior que a gente teve dificuldade com o naipe dos trombones, né? Acho que é importante dizer como é uma big band, a formação da big band, né? A gente chama, tem a cozinha. Cozinha porque é onde faz o molho, é ali que a coisa toda, né?
2: Sessão rítmica,
1: né? A sessão rítmica da big band, bateria, contrabaixo, guitarra e piano. E os sopros, então tem o naipe dos saxofones, dos trombones e dos trompetes. É, no naipe dos saxofones e dos trombones a gente tem subdivisões, né? Tem trombone tenor, trombone baixo, tem saxofone alto, saxofone tenor, barítono. Então, essa composição da Big Band, a ideia é que fosse a mais plural possível, com diversidade de representatividade na Big Band. Então, na primeira edição a gente tinha 2 musicistas mulheres. Houve inscrição de bastante mulheres. Eu brinquei assim, que eu não sei por que o que aconteceu, mas só as 2 vieram fazer prova. E entraram, né? E o Cláudio mesmo falou assim, olha, se as demais que se inscreveram tivessem vindo, e logicamente a qualidade de desempenho técnico no instrumento seria avaliada, mas se elas estivessem em igual condição com um outro candidato que fosse homem, o Cláudio disse, eu escolheria elas, porque a ideia era essa, né? Então, agora a gente tem de novo 2 mulheres, a pianista, que o Cláudio já comentou, e uma trompetista.
0: Que ótimo! É vir e conhecer, né? E a Experimental Big Band é um projeto cultural realizado pela Sarau Produções por meio do Programa de Incentivo à Cultura PIC do Governo do Estado de Santa Catarina, aprovado pela Fundação Catarinense de Cultura. É isso mesmo?
1: Isso. E eu gostaria de ressaltar, então, que nós temos empresas incentivadoras neste projeto que destinaram parte do seu ICMS para financiar o projeto, né? Então, contamos com o incentivo de Forte Atacadista, do ICRH, o Instituto Carlos Roberto Hansen, da Tigre, a Oxford Porcelanas e a Budemeyer. Então, sem esses empresários de visão, a gente não teria recursos para conseguir bancar toda a equipe que está nos bastidores deste projeto e os músicos que recebem mensalmente pelos ensaios realizados e recebem pelas apresentações, o que é um diferencial bastante significativo em relação a outras big bands do Brasil. A gente até ficou surpreso, né, Cláudio, um dia que a Ana veio contando que alguém de São Paulo, algum amigo dela, disse que ela falou que estava tocando na Experimental Big Band já desde 2024 e tal. E aí ela falou, não, porque daí o cachê do ensaio, daí o cara disse, pera, vocês recebem por ensaio? Ela disse, sim, todos os ensaios que eu frequento eu recebo. E foi assim, ele é de São Paulo, então... Imagina, um grande centro que a gente imagina que as coisas sejam assim mais, sei lá, mais desenvolvidas, mais, né, esclarecidas. E ele ficou abismado porque ele toca em diversos grupos que têm ensaios regulares e que não são remunerados, né? Então é por isso, a gente precisa agradecer porque tem gente que tem visão para investir em projetos culturais como este.
2: Vale a pena dizer, né, Ana, que é muito caro o músico se manter essa transição desde a adolescência, muitos começam a estudar já quando criança. Então essa transição para a vida adulta, eu lembro que a Marisa me perguntava, tá, mas tu lembra o que te faltava na época? O que, que me faltava na época é ter um grupo, me faltava é dinheiro, porque o próprio instrumento é caríssimo. Depois você tem a manutenção do instrumento, depois você tem as horas de estudo que você tem que estudar para dar conta daquele repertório. E enquanto você estuda, você não está ganhando dinheiro também. Então, esse incentivo é essencial para esses jovens músicos que estão vindo aí.
1: O Cláudio falava sempre, né? Porque somos professores, né? Ele dizia, ai, eu tô com um aluno assim, assado e tal, dá até medo. Um aluno bom, que está desenvolvendo, que tem jeito, que gosta, mas dá até medo porque ele está chegando uns 15, 16 anos e eu já sei que ele vai pular fora da aula, porque vai precisar pagar a conta. Logo os pais começam a cobrar a iniciação no trabalho, ou ele vai viajar para estudar em outra cidade e vai ter que fazer um bico ou alguma coisa. E na música é muito incerto, né? Ou nas artes, né? Essa transição que o Cláudio fala para segurar a transição de idade, né, até a pessoa se estabelecer na vida, é ali que ela perde o vínculo com a música, com a arte e vira um hobby.
2: É, e muitos deles aí paravam e iam trabalhar numa empresa, mas poderiam, né, se houvesse uma big assim, que ele pudesse fazer esse estágio, né, aí muitos param e vão fazer estágio numa empresa, às vezes indo para lá mais tristes do que seriam, né, com todo o talento para fazer música. Então essa é a dificuldade aí que a Marisa está falando, ela é real e a gente espera pelo menos um pouquinho suprir essa necessidade do mercado, né?
3: É uma pena, porque a cultura salva, né?
2: Exatamente.
3: A cultura salva.
1: Salva, transforma vidas, sim, né? E não só de quem está fazendo, né? A gente sempre fala da coisa do resgate. Tirou a pessoa de uma situação de vulnerabilidade ou de um futuro incerto, e, né? Mas ela transforma a pessoa que frui. Então a comunidade é beneficiada, né? Eu sempre lembro quando alguém começa a questionar, mas a cultura é dispensável, a cultura é isso e aquilo. Eu falo assim, vamos lembrar da pandemia, o que é que deixou a gente em pé? Era filme, era livro, era até show online foi inventado, porque precisava alimentar a alma, né? Então o ser humano necessita, faz parte da nossa vidinha aqui na Terra. Vamos nos conscientizar e assumir que ela é fundamental, né?
3: Verdade. Marisa, Cláudia, muito obrigada pela participação de vocês no Chá das Seis de hoje. Há mais alguma informação que gostariam de acrescentar, deixar as redes sociais, fazer o convite para essa turnê?
1: Com certeza, a gente vai fazer a estreia na cidade de São Francisco do Sul, no dia 20 de junho, um sábado à noite. E no dia seguinte, dia 21 de junho, a gente toca nos Domingos Musicais da Sociedade Lírica, aqui em Joinville. Então, o que a gente pode dizer é, fiquem ligados nas redes sociais, porque tem ingresso, é tudo gratuito, mas tem ingresso para retirar, para controle de público, ingresso no Simpla, ingresso físico. Então é nas redes sociais, nos nossos canais, que a gente vai comunicando a apresentação da vez, né? Para nos encontrar no Instagram ou no YouTube, é só digitar @experimentalbigband e já tá lá.
2: Eu queria lembrar que na primeira edição a gente teve uma edição que as pessoas gostaram e comentaram muito, que aconteceu lá no Museu de Arte de Joinville. Então, quem não puder ir nesse dia 21 na Sociedade Lírica, pode assistir a gente também no Museu de Arte de Joinville. Você tem a data, que eu não me lembro de cabeça, Marisa.
1: Dia 19 de julho.
2: 19 de julho também. Então
3: perfeito.
2: É isso. Muito obrigado pelo convite, Ana.
3: Eu que agradeço a presença de vocês novamente aqui. Gente, o nosso Chá das Seis está chegando ao fim. Muito obrigada a você, ouvinte, que nos acompanhou até aqui. Se você tem alguma sugestão para o nosso Chá das Seis, envie um e-mail para ana.flores@desk.br. Eu sou Ana Flores e o Chá das Seis é produzido, apresentado e editado por mim e finalizado pela bolsista Tainá Machado. Desejo uma ótima noite a todos. Muito obrigada pela companhia de vocês durante esse fim de tarde. Fiquem bem e até mais.

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1: O governo de Santa Catarina apresentou hoje programas estratégicos voltados à qualificação da aprendizagem dos estudantes catarinenses. As ações integram o movimento Educação Levada a Sério e representam mais um avanço na construção de uma educação pública mais inclusiva. Durante a cerimônia, o público conheceu os programas Aprender Mais, que oferece o reforço pedagógico aos estudantes que apresentam dificuldades de aprendizagem em língua portuguesa e matemática, o Escola Virtual de Aprendizagem, que amplia as possibilidades de acesso ao conhecimento por meio de soluções educacionais inovadoras e uso da tecnologia, o Mais Tempo e Saber Mais, que oferecem atividades pedagógicas no contraturno, e o Tempo Certo SC, que tem como foco a correção do fluxo escolar e o atendimento de estudantes com distorção idade série nos anos finais do ensino fundamental. A secretária de Estado da Educação, Luciane Cereta, comenta os objetivos do programa.
2: Nós estamos, então, hoje dando continuidade ao movimento Educação Levado a Sério que lançamos no ano passado. E no movimento Educação Levado a Sério, nós temos quatro componentes. O primeiro deles é o programa Escola Boa, que tratou da infraestrutura das nossas escolas. O segundo, Qualifica Santa Catarina, que envolve todas as ações voltadas ao ensino e aprendizagem, o ensino técnico gratuito e o programa Universidade Gratuita. Hoje, nós estamos aqui apresentando a série de ações que nós temos desenvolvido para fortalecer a aprendizagem dos nossos estudantes.
1: Projeto de lei em análise na Assembleia Legislativa do Estado de Santa Catarina prevê isenção de IPVA para famílias que adotam crianças com mais de 8 anos, adolescentes ou grupos de irmãos. A proposta também inclui menores de idade com deficiência, doença crônica ou necessidades específicas de saúde. São casos chamados de adoção prioritária. Esse termo se refere à prioridade legal concedida no Brasil para adotar crianças ou adolescentes que costumam enfrentar mais dificuldades no processo de encontrar novas famílias. A iniciativa estabelece uma série de critérios para a concessão desse benefício. A isenção do pagamento do imposto ficará limitada a um veículo por núcleo familiar e o automóvel deverá ser de propriedade do responsável legal pela adoção prioritária. Outra regra prevista é que o benefício valerá até o adotado completar 18 anos de idade. Além disso, será necessário comprovar a adoção por decisão judicial definitiva, assim como a regularidade fiscal do cidadão em relação ao Estado. Estão abertas até às 5 horas da tarde do dia 19 de junho as inscrições para a participação da 15ª Conferência Municipal de Saúde de Joinville, um evento aberto à comunidade e feito para ajudar na construção de novas propostas para o desenvolvimento do Sistema Único de Saúde do Plano Municipal de Saúde. O evento será realizado nos dias 26 e 27 de junho, na Sensopeg, localizada na Avenida Getúlio Vargas, número 1266. O tema central é Saúde, Democracia, Soberania e SUS. Cuidar do povo é cuidar do Brasil. Os interessados podem se inscrever na modalidade participante, com direito a voz, ou delegado, com direito a voz e voto. Modalidade restrita a representantes de entidades, instituições públicas e privadas e movimentos sociais. Serão aceitos até 2 representantes por entidade. As inscrições podem ser realizadas no site da Prefeitura, onde também está disponível a programação completa do evento. A emoção marcou a abertura da terceira mostra de dança na escola, realizada na noite de ontem, na Escola Municipal Vereador Kurt Alvino Munique, no Aventureiro. o público lotou o ginásio durante o evento realizado pela Secretaria de Educação de Joinville, em parceria com o Instituto Festival de Dança. Ao todo, 12 grupos de escolas municipais subiram ao palco e encantaram o público com as coreografias inspiradas em diferentes países, na temática Volta ao Mundo. As apresentações foram desenvolvidas pelos professores em parceria com os alunos dentro do programa. A Mostra Dança na Escola é realizada a partir da parceria firmada em 2023 para ampliar o programa Dança na Escola de 6 para 28 escolas, aumentando o número de alunos atendidos para 1,7 mil crianças e adolescentes. A programação completa da Mostra Dança na Escola está disponível no site da Prefeitura de Joinville. Agora em Joinville, 18 graus. 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

0: quinta-feira, 11 de junho de 2026.
1: Vamos ao destaque do dia, habitação.
0: Mais de 100 mil famílias terão posse de imóveis em periferias de 31 cidades.
1: Novo PAC vai investir 138 milhões de reais para que as prefeituras transfiram a titularidade dos imóveis.
0: Presidente Lula destaca que imóveis públicos ociosos também serão destinados a moradias e outras políticas.
2: A minha ideia era fazer uma prateleira de terra disponível para que a gente não precisasse ter invasão.
1: E ainda, queda no desmatamento.
0: Na Amazônia, a redução foi de 61% em maio desse ano, comparado a maio do ano passado.
1: E no Cerrado, a queda foi de 12%. O presidente disse que apresentará os dados aos Estados Unidos para reverter tarifas contra o Brasil.
0: E nós vamos falar também do Exame Nacional do Ensino Médio.
1: Inscrições terminam amanhã e o presidente do INEP, Manuel Palacios, conversa conosco sobre o que você precisa fazer para não perder a chance de fazer a prova.
0: Na apresentação da Voz do Brasil, Mariana Jungmann e Luciano Seixas.
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0: Mais de 100 mil famílias de 31 municípios serão beneficiadas por contratos de regularização fundiária.
1: Os documentos foram assinados hoje em cerimônia no Palácio do Planalto com a presença do presidente Lula.
0: Uma parceria com o programa Imóvel da Gente, que destina imóveis sem uso ou ociosos para atender necessidades da população, como saúde, educação e moradia.
3: Com a assinatura dos novos contratos nesta quinta-feira, mais de 100 mil famílias em 31 municípios serão beneficiadas com a posse definitiva do imóvel onde vivem. A iniciativa faz parte do programa Periferia Viva e prevê investimentos de 138 milhões de reais do novo PAC para que as prefeituras transfiram as titularidades dos imóveis. De acordo com o ministro das Cidades, Vladimir Lima, é o primeiro passo para dar dignidade a esses brasileiros.
4: Além da gente levar a regularização fundiária, a gente leva a urbanização de assentamentos precários, a gente leva água, drenagem, esgoto, melhoria habitacional, de forma a impactar positivamente vidas.
3: Os novos contratos somam-se a outros 14 em execução. O programa Periferia Viva é uma das ferramentas de democratização e destinação social do patrimônio da União e funciona em parceria com o programa Imóvel da Gente. A ideia é direcionar imóveis sem uso ou ociosos para políticas públicas, como afirmou o presidente Lula.
2: Não é preciso a gente ficar esperando que o movimento ocupa uma terra para a gente distribuir essa terra. A minha ideia era fazer uma prateleira de terra disponíveis, de terras ociosas, para que a gente não precisasse ter invasão, que a gente invadisse o movimento e entregasse para eles.
3: Desde 2023, o Imóvel da Gente destinou mais de 1.900 áreas e imóveis federais para atender necessidades da população, superando em quase 20% a meta estabelecida até o fim de 2026. A estimativa, segundo a ministra Esther Dueck, da Gestão e da Inovação em Serviços Públicos, é que as ações de moradia, titulação fundiária e instalação de equipamentos públicos beneficiem cerca de 400 mil famílias.
5: O patrimônio da União deixou de ser um conjunto de imóveis para se tornar, mais uma vez, um instrumento de justiça social, de desenvolvimento territorial e de fortalecimento de políticas públicas. A gente já está chegando hoje, com as entregas de hoje, a quase 1.900 imóveis, com a possibilidade de beneficiar 400 mil famílias.
3: Ao todo, as áreas destinadas somam mais de 18.500 quilômetros quadrados, cerca de 3 vezes o tamanho do Distrito Federal. Reportagem Gabriela Noronha.
1: O desmatamento na Amazônia legal teve redução de 61,4% em maio deste ano em relação ao mesmo mês de 2025.
0: É a maior queda percentual já registrada na região.
1: O mês também registrou queda de 12% no desmatamento no Cerrado.
0: Durante a apresentação dos dados hoje, o presidente Lula destacou que eles serão usados para reverter as sobretaxas impostas pelos Estados Unidos ao Brasil.
6: Os dados são do Sistema de Detecção de Desmatamentos em Tempo Real, DETER, feito pelo Instituto Nacional de Pesquisas Espaciais, o INPE, e mostram que foi registrada uma queda expressiva no desmatamento na Amazônia e no Cerrado brasileiro. Na Amazônia, em maio deste ano, a redução foi de 61% na comparação com o mesmo mês do ano passado. Em relação a maio de 2024, a queda foi de 26%. O ministro do Meio Ambiente, João Paulo Capobianco, destacou essa redução significativa.
7: Monitoramos isso dia a dia, o IBAMA indo a campo, fazendo os embargos remotos, o ICMBio indo a campo, impedindo o desmatamento em unidades de conservação federais, e também agindo em terras indígenas e assentamentos, conseguimos esse feito fundamental.
6: Também foi registrada a queda dos números de desmatamento no Cerrado em maio. A redução foi de 12% em relação ao mesmo mês do ano passado. Já na comparação com 2024, a queda foi de 25%. A ministra da Ciência, Tecnologia e Inovação, Luciana Santos, apontou que os dados são históricos e demonstram um compromisso do país com a ciência.
8: Essa divulgação dos dados é importante, unidade de pesquisa do nosso ministério, que é o Instituto Nacional de Pesquisas Espaciais, é reconhecido internacionalmente, faz valer aqui a sua diretriz, que é exatamente colocar a ciência a serviço dos grandes desafios nacionais, como o combate ao desmatamento e a proteção dos nossos biomas.
6: O presidente Lula, que acompanhou a divulgação dos dados, voltou a afirmar que o combate ao desmatamento é uma prioridade do governo brasileiro e que os avanços precisam ser reconhecidos pelos Estados Unidos, que alegam questões ambientais entre as justificativas para impor maiores tarifas comerciais.
2: Isso é importante porque nós vamos ter que pegar esses dados, mandar para o cidadão do comércio dos Estados Unidos, que coloca a questão do desmatamento como justificativa para punir o Brasil com uma taxação maior, e vamos comparar o que acontece no Brasil com o que acontece nos Estados Unidos. Eles não sabem o trabalho que nós fazemos para fazer com que o desmatamento chegue a desmatamento zero até 2030.
6: Para o Ministério do Meio Ambiente e Mudança do Clima, a queda no desmatamento é resultado de um trabalho amplo que passa pela intensificação de ações de fiscalização, aumento de investimentos no setor ambiental e pelo trabalho do governo federal na fiscalização das normas de acesso ao crédito rural. Reportagem, Márcia Fernandes.
1: O Enem, Exame Nacional do Ensino Médio, é a última etapa do ensino básico no Brasil.
0: É ele que abre a porta de entrada para o ensino superior e seleciona os estudantes para as vagas nas universidades públicas e privadas e nos institutos federais.
1: No caso dos estudantes do Pé de Meia, a participação no Enem garante também uma bolsa adicional de R$200.
0: As inscrições acabam amanhã e hoje nós conversamos com Manuel Palacios, presidente do INEP, o instituto responsável pela execução do exame. Boa noite, presidente. Bem-vindo.
9: Boa noite. É um prazer estar aqui com vocês. Boa noite para todos que nos acompanham.
0: Presidente, as inscrições foram prorrogadas até amanhã. Até que horas os estudantes podem fazer a inscrição? E há previsão de nova prorrogação no prazo?
9: Não, essa já foi a prorrogação possível. Às 23 horas e 59 minutos, ou seja, até a meia-noite de amanhã, todos podem fazer as suas inscrições na plataforma do INEP, enem.inep.gov.br/participante.
1: Agora, esse ano a gente teve a inscrição pré-preenchida para os estudantes de escolas públicas, né, presidente? E eu tenho aqui uma pergunta da Raquel Santos, de Alagoas. Ela tem uma dúvida exatamente sobre isso. Vamos ouvir.
10: Meu nome é Raquel Ueta dos Santos. Sou aluna da Escola Pública Maria Elias de Albuquerque Tavares, na cidade de Junqueiro, no estado de Alagoas. E minha inscrição para o Enem já está pré-preenchida. Mesmo assim, eu devo fazer a inscrição? E como eu faço isso?
9: Olha, esse ano nós tivemos a inscrição automática de todos aqueles que estão concluindo o terceiro ano do ensino médio na rede pública em todos os estados brasileiros. Essa inscrição automática, ela significa que estão todos devidamente registrados para fazer o Enem lá em novembro. Mas é preciso entrar na plataforma do INEP, entrar na página do participante para, primeiro, dizer qual é a língua estrangeira que vai fazer prova no final do ano, escolher entre inglês e espanhol. Também dizer se tem necessidade de algum tipo de atendimento especializado. É também na página do participante, na hora do preenchimento dos formulários, que essa solicitação é feita. E há um questionário do candidato, do participante, que deve ser respondido. Nos casos daqueles estudantes que querem fazer prova em outro município que não aquele em que estudam, também podem solicitar nesse momento a sua transferência para um outro município. Enfim, mesmo já inscrito automaticamente, é fundamental entrar na página do participante para realizar essas ações. Escolher a língua, dizer se precisa de algum atendimento especializado, em especial. Isso é para todo mundo, e responder o questionário do estudante.
11: Sem isso, não está inscrito, né?
9: Sem isso, a inscrição fica ainda pendente de seleção da língua e não estará concluída, efetivamente não estará concluída.
0: O mesmo vale para os estudantes do pé de meia, né? Eles precisam concluir a inscrição, né?
9: O pé de meia está na mesma situação. Eles estão todos inscritos automaticamente, mas precisam entrar na plataforma para realizar essas ações.
11: Agora, presidente, e o pagamento da inscrição para esses estudantes de escolas públicas, do pé de meia, principalmente, eles ficam automaticamente isentos? Não, né? O prazo para pedir isenção de pagamento já foi concluído, também foi prorrogado. Como é que fica nesses casos?
9: Todos os concluintes de rede pública estão isentos. E como a inscrição foi feita automaticamente, eles não vão precisar pagar a taxa, mesmo que não tenham pedido a isenção no tempo certo. A decisão de fazer a inscrição automaticamente isentou os concluintes. Os estados brasileiros informam quais são os estudantes que estão concluindo o ensino médio, e com base nesses dados nós fizemos a inscrição automática e isentamos a todos eles. Especialmente os que estão inscritos no pé de meia também estão isentos.
0: E aí o pagamento para quem precisa fazer vai até que dia?
9: Até dia 17 de junho, aqueles que precisam pagar, ou porque não foram isentos, ou porque não estão previstos mesmo nas categorias de isenção, eles precisam até dia 17 pagar o boleto. O sistema emite o boleto, vai no banco e paga a taxa de inscrição de R$ 85,00.
11: Bom, então vamos lá. Precisa, mesmo quem já está com a inscrição pré-preenchida, precisa entrar na página do participante, concluir a sua inscrição, fazer essas seleções que o senhor mencionou. Essas pessoas que são de escolas públicas e pé de meia estão isentas, e quem não está isento precisa pagar a taxa de inscrição até a semana que vem.
9: Perfeitamente. É exatamente isso que precisa fazer para assegurar a sua participação no Enem dia 8 e dia 15 de novembro, como está previsto.
11: Então, antes de concluir, presidente, a gente tem também uma pergunta, mas agora não é temática inscrição, já é temática prova. Vamos ouvir.
12: Olá, meu nome é Manu Azevedo, tenho 17 anos e eu estudo em escola pública, mais precisamente no Instituto Federal Goiano, Campus Cristalino, em Cristalina, Goiás. E minha dúvida é sobre a redação do Enem. Quais são os erros mais comuns que fazem os estudantes perderem pontos e o que podemos fazer para evitá-los durante a prova?
9: Olha, eu recomendo muito que você entre lá no site do INEP, na página do participante, para consultar o manual da redação. Todo ano, o INEP publica um manual com orientações para aquele que vai participar do exame, para justamente informar como é que é avaliada a redação, para que tenha uma noção clara do que é esperado. Mas eu posso dizer para você que uma das principais preocupações que tem crescido nos últimos tempos é a de que a redação não seja feita com base em argumentos pré-elaborados que servem para qualquer situação, porque eles acabam fazendo com que o argumento desenvolvido pelo estudante, pelo participante no Enem, fique frágil, fique sem relação com o tema proposto. Então, aquelas frases feitas, aquilo que muitas vezes um estudante mais desavisado prepara para colocar na prova, não funciona. Então, pense no tema e escreva de forma bem vinculada ao assunto que está sendo solicitado na prova.
0: Muito bem, nós conversamos com Manuel Palacios, presidente do INEP, o Instituto Nacional de Estudos e Pesquisas Educacionais, Anísio Teixeira. Muito obrigado pela sua entrevista à Voz do Brasil.
9: Eu que agradeço, estou sempre à disposição.
11: Todos os anos, mais de 80 mil pessoas desaparecem no Brasil e 40% delas não retornam para casa.
0: Por isso, o governo do Brasil está fortalecendo a Política Nacional de Busca de Pessoas Desaparecidas.
11: Três novas ações foram elaboradas para aumentar a resposta aos casos de desaparecimentos.
13: Num piscar de olhos, em qualquer lugar, alguém simplesmente pode desaparecer, deixando para trás um grande vazio. O país registrou 84.760 casos de desaparecimento de pessoas em 2025, um aumento de 4% em relação a 2024. Ivanise Esperidião perdeu a filha aos 13 anos e há três décadas a dor ainda persiste.
14: São 30 anos de busca por respostas, de busca por melhorias no sistema de identificação e localização de pessoas desaparecidas.
13: E o que antes era uma jornada solitária ganhou força com a Política Nacional de Busca de Pessoas Desaparecidas. O governo federal, sociedade civil e organismos internacionais discutem a melhoria da integração, da atuação em rede, de cooperação entre as instituições para a busca dos desaparecidos. Três publicações vão contribuir para o fortalecimento de ações conjuntas entre as instituições. Os materiais são para orientar, capacitar e servir de referência para a localização de pessoas desaparecidas em todo o país, como explica o diretor do Sistema Único de Segurança Pública, João Nogueira Júnior.
15: A cartilha, atuação da Polícia Militar e Guarda Municipal da Busca de Pessoas Desaparecidas, o guia de orientações às autoridades centrais e estaduais e o diagnóstico da gestão de pessoas falecidas com identidade desconhecida. Nosso objetivo é fortalecer a capacidade institucional dos entes federativos e estimular a atuação articulada entre todos os atores envolvidos.
13: Dados da Secretaria Nacional de Segurança Pública apontam que, no Brasil, 60% dos desaparecidos são encontrados. Reportagem Cleide Lopes.
0: A violência contra a mulher pode se esconder atrás de uma tela de computador ou celular.
11: Ofensas virtuais, ataques de ódio, perseguição e exposição da nudez são casos vividos por muitas mulheres no ambiente digital.
0: O governo federal editou medidas voltadas às plataformas para que elas tenham mais agilidade e rigidez nesses casos.
16: Uma em cada 10 brasileiras com 16 anos ou mais sofreu violência digital no último ano, segundo dados levantados pelo Data Senado, Instituto de Pesquisa do Senado Federal. São quase 9 milhões de vítimas de crimes como perseguição, o chamado stalking, ataques de ódio online e exposição não consentida de imagens íntimas. Em muitos casos, o agressor é parceiro, ex-parceiro ou alguém do convívio da vítima. Rose Leonel faz parte dessas estatísticas. Ela teve fotos íntimas divulgadas na internet, sofreu linchamento moral e chegou a perder o emprego. Hoje é uma ativista.
17: Eu falei, assim que eu puder, que sair a condenação do meu ex, eu vou criar uma ONG para ajudar essas mulheres. E foi o que eu fiz. Nós criamos a ONG Marias da Internet e de lá para cá nós temos trabalhado atendendo vítimas em todo o Brasil e fora do Brasil também.
16: No mês passado, foi assinado um decreto com normas para as plataformas digitais. Segundo o texto, as empresas devem atuar rapidamente nesses casos, principalmente de exposição não consentida de imagens íntimas, com prazo de até 2 horas para a retirada do material. E também terão que reforçar o combate aos ataques de ódio. Outra mudança é que as plataformas precisam ter um canal específico e de fácil acesso para denúncias e informar os usuários sobre o Ligue 180, Central de Atendimento à Mulher. Janara Kalini, chefe da Assessoria Especial de Comunicação do Ministério das Mulheres, fala sobre a importância de atuar junto às plataformas.
18: Fazer com que as plataformas sejam mais rápidas e proativas em retirar esse conteúdo, em banir perfis ofensivos, isso é muito mais eficiente para manter um ambiente de paz para as mulheres.
16: No caso das plataformas que vendem anúncios na internet, elas terão que guardar informações sobre quem pagou por aquela publicidade. O objetivo é identificar os responsáveis caso aquele conteúdo cause prejuízos ou seja usado para cometer crimes. A fiscalização das plataformas digitais vai ficar a cargo da Agência Nacional de Proteção de Dados. Reportagem Luciana Colares de Holanda.
11: A Amanhã, os cidadãos de Belém, no Pará, terão uma ótima oportunidade de renegociar dívidas pelo programa Desenrola.
0: É que a cidade vai receber o Governo do Brasil na Rua, iniciativa que leva serviços do governo federal para as capitais em parceria com o governo do estado e prefeitura.
11: Com isso, quem quiser vai poder ter ajuda para fazer a renegociação pelo Desenrola.
19: O Governo do Brasil na Rua chega ao Parque da Cidade em Belém, no Pará, nesta sexta-feira, 12 de junho. A capital é a 22ª cidade do país a receber o programa do governo federal, com o apoio do governo do estado e da prefeitura municipal. O projeto aproxima serviços públicos essenciais da população. Entre os mais procurados está o novo Desenrola Brasil, para renegociação de dívidas. A coordenadora de Participação Social e Diversidade do Ministério da Fazenda, Ana Sobral, explica que a medida é importante, principalmente para ajudar as famílias que precisam de orientação para acessar o programa.
20: Muitas pessoas ainda têm dúvidas sobre como acessar o programa, verificar as condições de renegociação ou entender quanto realmente podem pagar para quitar suas dívidas. Nós orientamos sobre como acessar o Desenrola pelos aplicativos dos bancos, fazemos simulação utilizando a calculadora do programa e ajudamos as pessoas a compreenderem melhor as opções disponíveis para a negociação.
19: Estandes da Caixa Econômica Federal e do Banco do Brasil estarão no local para auxiliar a população na adesão ao programa. Segundo Ana Sobral, isso é importante para que as pessoas tomem conhecimento do valor da dívida e consigam as melhores condições possíveis.
20: E quando a dívida é com o Banco do Brasil ou com a Caixa, nós fazemos um encaminhamento para os estandes desses bancos, onde a negociação pode ser realizada na hora. Uma dúvida muito comum é quando a pessoa não sabe exatamente o valor atualizado da dívida. Nesses casos, nós utilizamos a calculadora do Desenrola para fazer uma estimativa do valor que poderá ser pago após a negociação.
19: A programação será no portão 9 do Parque da Cidade, das 9 horas da manhã às 5 horas da tarde desta sexta-feira. O acesso é pela Avenida Senador Lemos. Além do Desenrola Brasil, outros serviços serão ofertados, como perícias do INSS sem agendamento prévio, pé de meia e reforma Casa Brasil. Reportagem Joxan Natividade.
0: Mais 300 pessoas aprovadas no último Concurso Público Nacional Unificado, CPNU2, foram nomeadas.
11: A portaria do Ministério da Gestão e da Inovação em Serviços Públicos prevê a nomeação dos analistas técnicos executivos e a formação de cadastro de reserva do Ministério.
21: Foi autorizada a nomeação de 300 aprovados na segunda edição do Concurso Público Nacional Unificado, o CPNU2, e também a formação de cadastro de reserva do quadro de pessoal do Ministério da Gestão e da Inovação. As 300 vagas, todas de nível superior, são para o cargo de analista técnico executivo, que permite a atuação dos servidores em diferentes áreas e órgãos da administração pública federal. As nomeações individuais e os procedimentos relativos à posse serão publicados posteriormente pelos canais oficiais do Ministério da Gestão e da Inovação em Serviços Públicos. Informações sobre documentação, prazos e entrada em exercício podem ser acessadas no portal do servidor e na página oficial do Concurso Público Nacional Unificado, que é gov.br/gestão/concurso-nacional. Daniele Popov para a Voz do Brasil.
0: A agricultura brasileira deve registrar mais uma safra recorde.
11: A Companhia Nacional de Abastecimento prevê que serão colhidas 358 milhões e 600 mil toneladas de grãos, aumento de 1,8% em relação ao ciclo anterior.
0: O levantamento indica crescimento nas culturas de soja, milho e café na safra 2025-2026.
11: Já o Instituto Brasileiro de Geografia e Estatística trabalha com uma estimativa de 358 milhões e 400 mil toneladas, em crescimento de 1,2%.
0: O IBGE mede a safra de janeiro a dezembro e a Conab adota ano safra, que geralmente vai de setembro de um ano a agosto do ano seguinte.
11: E essas foram as notícias do Governo do Brasil.
0: Uma realização da Secretaria de Comunicação Social da Presidência da República.
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0: Fique agora com as notícias do Poder Judiciário e do Congresso Nacional. Boa noite.
11: Boa noite para você e até amanhã.
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4: STF julga recursos sobre responsabilidade de redes sociais.
5: STJ mantém indenização à família que pagou por tratamento após descumprimento de ordem judicial pelo Estado.
4: Senado Federal inspeciona códigos-fonte dos sistemas eleitorais.
5: Boa noite, eu sou Marcela Luiza.
4: E eu sou Walter Lima.
5: O plenário do Supremo Tribunal Federal votou na sessão plenária desta quinta-feira pelo aprimoramento da decisão que definiu parâmetros para a responsabilização das plataformas digitais por conteúdos publicados por terceiros.
4: Os ministros analisaram recursos contra a decisão que alterou a aplicação do artigo 19 do Marco Civil da Internet. A questão envolve a tese fixada pelo STF, que alterou o regime de responsabilização das empresas provedoras de aplicações de internet.
5: Pela regra anterior, as plataformas só respondiam civilmente por danos gerados por terceiros se descumprissem ordem judicial específica de retirada. Pelos novos critérios, as plataformas podem ser responsabilizadas se não atuarem imediatamente para retirar publicações que envolvam crimes graves, como terrorismo, racismo, homofobia, tentativa de golpe de Estado, instigação ao suicídio ou mutilação, além de crimes contra mulheres e crianças.
4: Na sessão de hoje, o relator de parte dos recursos apresentados ao Supremo Ministro Dias Toffoli propôs que esse entendimento tenha efeitos apenas para o futuro, a partir da publicação da ata do julgamento em 27 de junho de 2025. Com isso, a nova interpretação não alcançaria fatos antigos que ainda não haviam sido levados ao judiciário.
5: Quando o poder público não cumpre ordem judicial para garantir tratamento de saúde, a obrigação de custear o atendimento pode ser convertida em indenização.
4: O entendimento é do STJ. Fátima Uchoa.
23: Uma mulher entrou na justiça para garantir a internação compulsória do filho com vários problemas de saúde. Segundo ela, não havia vaga adequada para o tratamento no estado onde a família morava, então pagou a internação na capital paulista. Como o estado não cumpriu a ordem judicial para custeá-la, a mulher pediu que a obrigação fosse convertida em indenização pelos gastos. O ente público foi condenado a pagar pouco mais de R$20 mil e a segunda turma do STJ manteve a determinação. Para a relatora ministra Maria Tereza de Assis Moura, não houve decisão fora do pedido da ação e, como a ordem judicial não foi cumprida, a indenização foi uma adaptação à realidade do caso, o que é permitido por lei.
5: Semana da Conciliação Trabalhista 2026 atendeu mais de 500 mil de pessoas.
4: Os valores movimentados superam os 2 bilhões de reais. Marla Lacerda.
24: Os números são recordes. Na 10ª edição do mutirão, que aconteceu de 25 a 29 de maio, foram realizadas mais de 97 mil audiências de conciliação em todo o país. Foram fechados mais de 30 mil acordos. No TST, mais de R$100 mil foram arrecadados em processos encerrados. A ideia da campanha é incentivar os acordos e reduzir o volume de ações e o tempo de espera dos trabalhadores para resolver pendências na justiça. Um ganho que vai além de resultados financeiros. O fim de uma disputa é um alívio tanto para a empresa quanto para o trabalhador.
5: Senado Federal inspeciona códigos-fonte dos sistemas eleitorais.
4: Os códigos foram abertos para inspeção em outubro do ano passado. Fábio Ruas.
25: O representante do Senado foi recebido pela equipe da Secretaria de Tecnologia da Informação do TSE. Ele viu uma urna desmontada e analisou a programação dos códigos-fonte. O Senado é a segunda instituição a fazer a inspeção. A primeira foi o Partido União Brasil, que foi ao TSE em maio. Os códigos-fonte são o conjunto de instruções que orientam o funcionamento da urna e dos sistemas eleitorais. A inspeção pode ser feita até setembro, quando será realizada a cerimônia de assinatura digital e lacração dos sistemas eleitorais. A Confederação Nacional do Comércio tem inspeção agendada para a próxima segunda-feira, dia 15 de junho.
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5: Uma boa noite.
4: E até amanhã.
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2: Eu sou Paula Groba.
6: E eu sou Ricardo Nakaoka.
2: E estes são os destaques de hoje do Jornal do Senado, que começa agora.
6: Renegociação de dívidas rurais. Linha de crédito vai atender produtores com perdas de safra entre 2019 e 2025.
2: Brasileira que inventou caneta detectora de câncer defende tecnologia no SUS.
6: Ensino domiciliar recebe apoio em debate no Senado.
2: Boa noite.
6: Boa noite.
2: Em uma tentativa de dar fôlego a produtores rurais afetados por crises climáticas e oscilações do mercado internacional, o Senado aprovou um projeto que cria mecanismos para a renegociação de dívidas no campo. A proposta autoriza o uso de recursos do fundo do pré-sal e de outras fontes para financiar novas linhas de crédito destinadas a agricultores que acumularam prejuízos nos últimos anos.
6: O texto, aprovado com alterações, segue agora para a nova análise da Câmara dos Deputados. Repórter Alexandre Campos.
7: Pelo texto, poderão ser beneficiários da linha de crédito especial os produtores rurais, associações e consórcios que, no período entre 2019 e 2025, tenham registrado em duas ou mais safras perdas de no mínimo 30% da renda bruta agropecuária comprovadas por laudo técnico. Ex-ministra da Agricultura, a senadora Tereza Cristina, do PP de Mato Grosso do Sul, afirmou que a renegociação é essencial para o setor agrícola, que enfrenta um cenário de dificuldades motivado por diversos fatores.
8: Nós temos as commodities em baixa, nós temos os juros em alta, nós plantamos uma safra com o dólar a 6 e estamos colhendo com o dólar a 5. Isso é mortal para os preços dos agricultores, fora o problema que o Rio Grande do Sul teve climático e outros estados brasileiros.
7: O texto ainda permite a concessão de desconto para liquidação até o final de 2027 de dívidas de mini, pequenos e médios produtores rurais referentes a operações de crédito contratadas até 31 de dezembro de 2018 e a renegociação de dívidas de produtores de municípios nas áreas de atuação da SUDENE e da SUDAM.
2: E a regularização de áreas rurais embargadas por questões ambientais poderá se tornar mais ágil no país.
6: A Comissão de Agricultura aprovou por unanimidade um projeto que altera o Código Florestal e permite a celebração de acordos entre produtores rurais e órgãos de fiscalização para facilitar a recuperação e a regularização dessas propriedades. Repórter Marcela Cunha.
10: O projeto do senador Sérgio Petecão, do PSD do Acre, prevê que o produtor poderá buscar a regularização da área rural junto ao órgão ambiental. Esse processo será feito por meio de um termo de compromisso, com obrigações para interromper a irregularidade, reparar o dano e regularizar a área. E não vale para atividades como garimpo ilegal, grilagem e infrações em terras indígenas ou unidades de conservação. O relator, senador Zequinha Marinho, do Podemos do Pará, defende que o embargo, criado para interromper danos ambientais, não vire uma punição sem prazo definido.
26: Lá no meu estado, o estado do Pará, o que tem de gente que já cumpriu tudo, mas continua embargado, alguma coisa assustadora. A gente precisa regularizar isso para que a economia rural não venha quebrar, como está acontecendo em função desses embargos.
10: Entre as mudanças feitas pelo relator está um cronograma para análise de embargos que já estão em vigor, priorizando os mais antigos. Durante a discussão, senadores defenderam que o embargo fique limitado à área onde ocorreu a infração, sem comprometer toda a propriedade ou outras áreas vinculadas ao produtor.
2: A possibilidade de pais assumirem integralmente a educação dos filhos dentro de casa voltou ao centro do debate no Senado.
6: Defensores do chamado ensino domiciliar ou homeschooling afirmam que a modalidade amplia a liberdade das famílias e pode oferecer uma formação mais personalizada para crianças e adolescentes. Os detalhes com Márcio Maturana.
27: O presidente da Associação Nacional de Educação Domiciliar, Carlos Vinícius Reis, defendeu o chamado homeschooling com argumentos religiosos.
9: Quando Deus estabeleceu de maneira ainda mais clara que os pais deveriam educar os seus filhos, transmitir para eles a sua fé, seus valores, a sua moral, a sua concepção. E isso, nenhum Estado, nenhum regime, nenhuma Constituição poderia atentar contra.
27: O senador Eduardo Girão, do Novo do Ceará, foi o requerente da audiência e presidiu a reunião. Ele revelou que já foi feito um pedido de urgência para o projeto ser votado no plenário do Senado e disse que, no Brasil, o ensino domiciliar vem sendo prejudicado pela justiça.
12: Nós temos a presença de pais aqui que foram ameaçados, né, inclusive com determinação de um juiz, com todo respeito a quem pensa diferente, para mim, um militante.
27: A família citada por Girão participou da reunião e a experiência da condenação dos pais foi relatada pela filha Alicia Denardi, de 11 anos.
13: Meus pais foram condenados a 50 dias de detenção em regime semiaberto. E esse é o único modo da gente conseguir continuar junto, sem eles terem de dormir durante 50 dias com bandidos.
27: A presidente da Comissão de Direitos Humanos, Damaris Alves, do Republicanos do Distrito Federal, disse que o ensino domiciliar é uma tendência mundial.
14: O Brasil quer sentar no mundo inteiro com as nações ricas. As nações ricas têm o ensino domiciliar. Por que que a gente ainda, com relação a esse tema, quer ficar na Idade das Trevas, na Idade Primitiva?
27: A Comissão de Educação, onde o projeto está sendo analisado, já fez 3 audiências públicas sobre homeschooling. A maior parte dos debatedores considerou a medida equivocada por fazer uma contraposição entre família e escola, quando as duas são necessárias. O ensino domiciliar foi associado à falta de socialização, ao risco de violência no ambiente doméstico, à desvalorização dos professores e à desconsideração das crianças com deficiência.
2: E uma tecnologia brasileira capaz de identificar células cancerígenas em tempo real durante cirurgias foi destaque em audiência pública na Comissão de Assuntos Sociais.
15: A chamada caneta que detecta o câncer, desenvolvida por uma cientista brasileira, foi apresentada como uma inovação com potencial e parlamentares defenderam a incorporação da tecnologia ao Sistema Único de Saúde. Repórter Marcela Diniz.
16: A Maspec Pen é uma caneta que identifica em mais ou menos 10 segundos células cancerígenas. Testada em cerca de 450 cirurgias para a retirada de 12 tipos de tumores, a tecnologia permitiu uma operação precisa, sem retirada de mais tecido do que o necessário, o que reduziu o tempo de recuperação dos pacientes, a necessidade de novas operações e também de quimio e radioterapias complementares. A invenção é da cientista brasileira Lívia Schiavinato Eberlin, formada pela Unicamp e que atua hoje na Baylor College of Medicine, em Houston, no estado americano do Texas. No Brasil, o Hospital Albert Einstein é o primeiro fora dos Estados Unidos a conduzir testes clínicos em pacientes com cânceres de pulmão e tireoide. Em audiência no Senado, Lívia Eberlin defendeu a incorporação da tecnologia ao Sistema Único de Saúde.
17: Todos os dias a gente recebe uma mensagem perguntando: Lívia, quando que estará disponível no SUS? E essa é a realidade que a gente precisa mudar, né? O acesso à tecnologia de ponta tem que ser para todos.
16: A senadora doutora Eudócia, do PSDB de Alagoas, que presidiu o debate, defendeu rapidez nas análises da Anvisa e da Comissão Nacional de Incorporação de Tecnologias no SUS, a Conitec, para que a caneta detectora de câncer possa ser oferecida nos tratamentos oncológicos da rede pública de saúde.
2: Enquanto o mundo volta as atenções para o futebol com a abertura da Copa do Mundo masculina nesta quinta-feira, o Brasil segue avançando nos preparativos para receber a Copa do Mundo feminina de 2027.
15: O Senado aprovou um projeto que estabelece regras para a isenção do ISS sobre serviços ligados à organização e à realização da competição. A medida busca garantir o cumprimento dos compromissos assumidos pelo país junto à FIFA para sediar o torneio. Repórter Pedro Pincer.
18: A medida não cria automaticamente o benefício, mas estabelece uma base legal para que os municípios decidam, por meio de legislação própria, se vão ou não adotar a desoneração. A adoção de incentivos fiscais costuma fazer parte desse tipo de acordo internacional, com o objetivo de garantir a estrutura necessária para a realização da competição. Para o relator, senador Romário, do PL do Rio de Janeiro, a realização da Copa no Brasil transcende a questão econômica.
28: Agora, na Copa Feminina, sem projetos e obras
0: faraônicas, estamos falando do mais importante, da essência do esporte, o legado social que ela deixará. Estamos falando de jovens e crianças que certamente irão se inspirar com as atletas e com a festa nos estádios.
18: O evento será disputado em Brasília, Belo Horizonte, Rio de Janeiro, São Paulo, Recife, Salvador, Fortaleza e Porto Alegre. O texto segue agora para a sanção presidencial.
15: Com edição de Paula Gromba e trabalhos técnicos de João Lira, o Jornal do Senado fica por aqui. Acompanhe agora as notícias da Câmara dos Deputados. Boa noite.
2: Boa noite e até amanhã.
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11: Relator apresenta nova versão à proposta que criminaliza a misoginia.
19: Projeto prevê redução de desigualdades regionais no tratamento do câncer.
11: Câmara pode votar adesão do Brasil a medidas contra a violência no trabalho.
19: Boa noite. A Câmara pode votar a adesão do Brasil à Convenção Internacional que prevê punições e reparações para assédio e violência no trabalho. O repórter Antônio Vital tem os detalhes da proposta.
20: Ganhou o regime de urgência e pode ser votado pelo plenário da Câmara a proposta que aprova a adesão do Brasil à Convenção da Organização Internacional do Trabalho, a OIT, com medidas contra violência e assédio no trabalho. O regime de urgência permite que o texto seja votado diretamente no plenário, sem passar pela análise das comissões permanentes da Casa. Mas a votação provocou discussão com críticas da oposição. A Convenção 190 da OIT é o primeiro tratado internacional a reconhecer o direito de todas as pessoas a um mundo de trabalho livre de violência e assédio. Os países que ratificarem o texto ficam obrigados a adotar medidas, como proibir violência e assédio contra trabalhadores e garantir reparação às vítimas e sanções aos autores. A Convenção considera violência e assédio baseados no gênero como práticas inaceitáveis e inclui o assédio sexual como violência praticada contra as pessoas em razão do seu sexo e gênero. Outro trecho estabelece que as medidas previstas na Convenção se aplicam à violência e assédio que ocorre no trabalho, inclusive durante os deslocamentos do empregado. Deputados da oposição criticaram a adesão do Brasil à Convenção. Para o deputado Cabo Gilberto Silva, do PL da Paraíba, o texto pode acarretar punições aos empregadores, mesmo que a violência ocorra fora do ambiente de trabalho. Já o deputado Márcio Marinho, do Republicanos da Bahia, sugeriu alteração para que a expressão gênero seja interpretada como uma referência ao sexo da pessoa. O deputado Kim Kataguiri, do Missão de São Paulo, disse que os termos do tratado são vagos.
21: Obviamente, sempre se coloca palavras bonitas para tentar justificar enfrentamento a assédio, coisas que todos são favoráveis, mas quando você vai ver nas definições, você coloca aqui a violência e o assédio, a definição. Um conjunto de comportamentos e práticas inaceitáveis ou ameaças de tais comportamentos que sejam suscetíveis de causar dano econômico. O que é uma ameaça de um comportamento inaceitável capaz de causar um dano econômico?
20: A Convenção entrou em vigor em 2021 e até 2023 já tinha sido ratificada por 27 países, entre os quais a Inglaterra, Espanha, Itália, Uruguai, Peru e Argentina. Na Câmara, parecer pela aprovação do texto apresentado pela deputada Fernanda Melchiona, do PSOL do Rio Grande do Sul, não chegou a ser votado pela Comissão de Relações Exteriores. Ela citou estudos que indicam que uma em cada três mulheres afirma ter sofrido algum tipo de assédio sexual no ambiente de trabalho. Ao defender o regime de urgência para a proposta, a deputada Jaque Rocha, do PT do Espírito Santo, disse que a convenção amplia o combate à violência.
22: Essa ratificação, ela cria uma base internacional para fortalecer e ampliar os instrumentos de combate à violência e principalmente fortalecendo leis, como nós aprovamos aqui, que cria o programa Emprega Mais Mulheres, para dar mais suporte às medidas administrativas e de proteção no serviço público e privado.
20: Ainda não há data para votação no plenário da Câmara da proposta que aprova a adesão do Brasil à Convenção da OIT sobre combate à violência e assédio no trabalho. Da Rádio Câmara de Brasília, Antônio Vital.
3: Trabalho.
11: Alexandre Lindemaier, do PT do Rio Grande do Sul, celebra a aprovação na Câmara de proposta que acaba com a escala 6x1. O parlamentar afirma que a redução da jornada para 40 horas semanais representa um avanço para a qualidade de vida dos trabalhadores.
19: Alexandre Lindemaier critica projeto apresentado no Senado que permite regime flexível de trabalho com pagamento baseado nas horas cumpridas. Ele avalia que a medida ameaça direitos trabalhistas ao reduzir a previsibilidade de jornada, salário e descanso.
11: Enfermeira Rejane, do PCdoB do Rio de Janeiro, critica o que classifica como terceirização da saúde pública por meio das organizações sociais. Ela avalia que o modelo das chamadas OSs impõe metas e cobranças que precarizam o trabalho de profissionais responsáveis pelo cuidado dos pacientes.
19: Enfermeira Rejane defende a criação de uma CPI na Assembleia Legislativa do Rio de Janeiro para investigar a atuação das organizações sociais. Ela afirma que essas entidades adotam contratos marcados por pejotização, com relatos de salários atrasados e perda de direitos trabalhistas.
3: Desenvolvimento Regional.
11: Um pedido de vista adiou a votação de uma proposta que aumenta os repasses federais para municípios e cria fundos para as regiões Sul e Sudeste. A repórter Noelle Nobre tem mais detalhes da votação.
1: Um pedido de vista coletivo adiou para o próximo dia 17 de junho a votação da proposta de emenda à Constituição, que aumenta em um ponto percentual os repasses da União para o Fundo de Participação dos Municípios, o FPM. A proposta, em análise em comissão especial da Câmara, também cria fundos constitucionais de financiamento para as regiões Sul e Sudeste. O adiamento foi solicitado pelo deputado Reginaldo Lopes, do PT de Minas Gerais, um dos autores da PEC original, para que os parlamentares tenham mais tempo de dialogar sobre o texto elaborado pelo relator, deputado Arnaldo Jardim, do Cidadania de São Paulo. Lopes explicou.
4: E a ideia é que pudesse, então, construir uma transição para a aprovação desta emenda constitucional. Se for possível, eu preferia, então, que a gente pudesse, sei lá, suspender ou deixar para a gente apreciar na semana que vem.
1: O parecer de Arnaldo Jardim prevê que a União entregue a estados e municípios 53% da arrecadação do imposto de renda, do IPI e do novo imposto seletivo. Atualmente, esse índice é de 50%. Com a mudança, o FPM passará a receber uma parcela adicional de 1% em março de cada ano, somando-se aos repasses já existentes de julho, setembro e dezembro. O relator argumentou que o reforço no FPM é vital para prefeituras que lidam com custos operacionais crescentes. Além disso, o texto institui fundos para o Sul e Sudeste, destinando 1% da arrecadação federal para cada região financiar o setor produtivo local por meio de bancos regionais. O objetivo, segundo Arnaldo Jardim, é dar tratamento igualitário às regiões do país.
5: A região Nordeste já tem um fundo de desenvolvimento. A região Centro-Oeste também o tem, a região Norte tem um fundo de desenvolvimento e exatamente as duas outras regiões. As regiões Sul-Sudeste não têm.
1: O texto atual incorpora sugestões de outras propostas que tratam do assunto e estão sendo analisadas na Câmara. Da Rádio Câmara de Brasília, Noelle Nobre.
3: Economia.
19: Beto Preto, do PSD do Paraná, apresentou o projeto de lei que prevê a extinção do Conselho Administrativo de Recursos Fiscais, o CARF. Ele argumenta que o modelo atual contribui para a demora no julgamento de processos envolvendo grandes débitos tributários.
11: O deputado apoia um novo sistema de contestação fiscal, no qual os contribuintes tenham acesso mais célere à análise judicial de seus casos. Para Beto Preto, a ideia é modernizar os procedimentos e tornar a relação entre cidadãos e administração tributária mais simples e eficiente.
3: Agricultura.
19: Rafael Simões, do União de Minas Gerais, cobra do governo federal medidas contra a concorrência desleal no comércio de leite importado da Argentina e do Uruguai. O legislador afirma que produtores brasileiros estão decepcionados com a falta de ação por parte do executivo.
11: Rafael Simões destaca a força da pecuária leiteira do Brasil para a economia nacional. Ele também defende a aprovação de propostas que criam uma linha especial de renegociação de dívidas de produtores rurais afetados por eventos climáticos com o uso de recursos do Fundo Social do Pré-Sal.
3: Transportes.
19: Eduardo Bismarck, do PV do Ceará, pede ao DENIT medidas para aumentar a segurança na BR-304, no trecho que corta o município de Aracati. Entre as reivindicações estão a retirada de lombadas das pontes sobre o rio Jaguaribe e a adoção de alternativas que reduzam os acidentes.
11: O parlamentar também defende a implantação de uma rotatória e o reforço da sinalização no acesso às praias de Canoa Quebrada, Marjolândia e Quixaba. Segundo ele, as intervenções são necessárias para melhorar a mobilidade e acompanhar o crescimento do turismo na região.
3: Segurança Pública.
19: A relatora da proposta que criminaliza a misoginia apresentou ajustes ao texto principal que está em debate na Câmara. A expectativa é que o projeto seja votado ainda este mês no plenário, como informa o repórter José Carlos Oliveira.
6: A coordenadora do Grupo de Trabalho de Criminalização da Misoginia, deputada Tabata Amaral, do PSB de São Paulo, anunciou ajustes no projeto de lei sobre o tema, já aprovado no Senado e com possível votação no plenário da Câmara dos Deputados ainda neste mês, com relatoria da própria deputada. O texto original equipara a misoginia ao crime de racismo, o que a torna inafiançável e imprescritível. Tabata alterou principalmente a definição de misoginia.
7: A fim de preservar a uniformidade conceitual da legislação penal e processual penal sobre o tema, propomos a substituição dos termos ódio e aversão previstos no projeto para a caracterização da misoginia pelas expressões menosprezo ou discriminação em razão da condição de mulher.
6: Tabata Amaral afirmou que a aprovação da proposta será avanço civilizatório essencial. A misoginia é descrita como fenômeno estrutural profundamente enraizado em relações de poder historicamente marcadas pela desigualdade de gênero. A deputada também identificou crescente disseminação de comunidades e redes de conteúdo na internet associadas à chamada machosfera, que difundem narrativas de hostilidade ao feminino e promovem processos de radicalização, sobretudo entre jovens. Entre outros pontos, o novo texto de Tabata Amaral prevê suspensão temporária de conta ou perfil de internet que veiculem conteúdo ilícito.
7: A gente precisa aprovar esse texto ainda nesse mês, porque enquanto a gente não atualiza a legislação, a gente vai ter criminosos que não só se sentem à vontade, mas estão sendo autorizados todos os dias a dizerem que mulheres podem e devem ser assassinadas, podem e devem ser humilhadas, podem e devem ser estupradas. É isso o que a gente quer combater.
6: Segundo a deputada, as audiências do grupo de trabalho da Câmara mostraram que o feminicídio é muitas vezes uma morte anunciada, precedida por violência verbal e simbólica. Tabata Amaral manteve a previsão de pena de 2 a 5 anos de reclusão e multa para crimes praticados em razão de misoginia, mas incluiu, entre os agravantes, o crime contra criança, adolescente e pessoa idosa ou com deficiência. O texto ainda poderá passar por novos ajustes até 16 de junho, quando será votado no GT e depois levado ao Colégio de Líderes e ao plenário, possivelmente na mesma semana, de acordo com a deputada.
7: E aí, fiquem muito à vontade nos próximos dias para me procurar, para que a gente possa ir ajustando e que traga, de fato, um consenso de todos os membros do nosso grupo de trabalho.
6: Tabata Amaral também definiu propostas prioritárias complementares ao projeto de lei principal. Duas já estão formalizadas e tratam do enfrentamento à violência digital contra as mulheres. A outra proposta é um anteprojeto sobre investigação e atendimento das vítimas de ato de misoginia com medidas de prevenção à violência doméstica e familiar contra a mulher. A deputada Talíria Petroni, do PSOL do Rio de Janeiro, manifestou otimismo quanto à rápida aprovação dos textos no Congresso.
8: Tem muitas diferenças que constituem as deputadas da bancada feminina, mas tem também muitas coisas que nos unem. E, lamentavelmente, a violência é uma delas. 367 meninas menores de 18 anos foram vítimas de feminicídio nos últimos 5 anos. Uma vida inteira interrompida pelo feminicídio. Isso é chocante num país que, infelizmente, todo ano mata quase 1.500 mulheres por serem mulheres.
6: O grupo de trabalho ainda apresentou uma indicação ao Ministério das Mulheres para a regulamentação de medidas de prevenção e enfrentamento à violência digital contra a mulher, além de ações preventivas em articulação com os órgãos federais. Da Rádio Câmara de Brasília, José Carlos Oliveira.
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10: Política.
12: Rogério Correia, do PT de Minas Gerais, exige apuração sobre documentos divulgados por reportagem a respeito de pagamentos do Banco Master ao filme Dark Horse, ligado à trajetória do ex-presidente Jair Bolsonaro.

0: Crescimento da segurança pública, do agronegócio e de valores ligados à família.
1: Coronel Crisóstomo acrescenta que o país também precisa de mudanças na condução da economia para evitar mais pressão sobre a população. O deputado critica a política econômica do governo federal, citando o editorial da imprensa que alerta sobre o aumento de gastos públicos.
0: Ricardo Maia, do MDB, faz um balanço de sua agenda no interior da Bahia, destacando encontros com lideranças políticas e comunidades locais. Ele afirma que sua presença nos municípios fortalece o diálogo com a população e permite acompanhar de perto as demandas regionais.
1: Ricardo Maia também ressalta a participação em inaugurações e visitas a obras em andamento. Ele defende que a atuação no interior é fundamental para contribuir com ações voltadas ao desenvolvimento local e à melhoria da qualidade de vida da população.
2: Saúde.
0: A Comissão de Finanças e Tributação da Câmara aprovou proposta para ampliar o combate ao câncer e a assistência aos pacientes, reduzindo as desigualdades regionais de acesso ao tratamento. A repórter Sofia Peçanha tem os detalhes.
3: A Comissão de Finanças e Tributação da Câmara dos Deputados aprovou a criação de um Programa Nacional para Combate ao Câncer. Originalmente, o projeto estabelecia o Fundo Nacional de Combate ao Câncer e de Assistência a Portadores, mas, por recomendação do relator do texto, deputado Merlong Solano, do PT do Piauí, a comissão optou por substituir o fundo pelo Programa Nacional de Combate ao Câncer e de Assistência a Portadores. Entre as prioridades previstas estão a prevenção e o diagnóstico precoce da doença, a ampliação do acesso aos serviços de oncologia, a qualificação de profissionais de saúde e apoio à pesquisa científica. Se a proposta for transformada em lei, o Ministério da Saúde deverá regulamentar o programa e definir as ações necessárias para sua implementação. Segundo Merlong Solano, ações de prevenção e diagnóstico precoce são fundamentais para aumentar as chances de sucesso no tratamento.
4: A gente sabe que o câncer é uma das enfermidades que mais agrava a vida das pessoas, mas felizmente ele cada vez mais tem cura, desde que haja cuidados preventivos e tratamento rápido, até mesmo precoce, se for possível, melhor. O que implica na montagem de toda uma rede de informação e de diagnóstico precoce.
3: O texto também determina que o programa prioriza a redução das desigualdades regionais no acesso aos serviços oncológicos. O relator afirma que a intenção é reduzir a necessidade dos pacientes se deslocarem longas distâncias para realizar exames, consultas ou tratamentos especializados.
4: Também no projeto a gente estabeleceu a necessidade do Ministério dar especial atenção à descentralização dessa rede, no sentido de diminuir a desigualdade regional que existe em relação ao acesso ao tratamento do câncer.
3: A criação de um Programa Nacional de Combate ao Câncer será analisada agora pela Comissão de Constituição e Justiça, antes de seguir ao Senado. Da Rádio Câmara de Brasília, Sofia Peçanha.
2: Direitos Humanos.
1: Robinson Faria, do PP do Rio Grande do Norte, quer impedir a aplicação de punições baseadas na lei do silêncio em situações relacionadas a comportamentos de pessoas com transtorno do espectro autista. A ideia é evitar constrangimentos contra famílias atípicas.
0: Robson Faria afirma que a proposta surgiu após o relato de uma mãe de crianças autistas que teria sido ameaçada e intimidada em seu condomínio. Para o deputado, é papel do Legislativo garantir mais respeito às necessidades das pessoas neurodivergentes e de seus familiares.
1: Termina agora o Jornal Câmara dos Deputados, produzido pela Rádio Câmara, com trabalhos técnicos de Wellington Teles e a apresentação de Val Monteiro e Luciana Vieira. Uma boa noite para você.
0: A Voz do Brasil está de volta amanhã. Boa noite.
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Inscrições abertas para o processo seletivo, com ingresso no segundo semestre de 2026. São 18 vagas ao mestrado e 17 para o doutorado. As inscrições devem ser feitas até 22 de junho, de forma online no site udesc.br/cct.

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Estão abertas as inscrições para os cursos de mestrado e doutorado acadêmico em Engenharia Elétrica. O ingresso ocorre no segundo semestre de 2026. Ao todo, são oferecidas 15 vagas para o mestrado e 15 vagas para o doutorado. Os cursos são totalmente gratuitos e ainda oferecem auxílio financeiro para os melhores colocados no processo seletivo. As inscrições vão até 6 de julho no site udesc.br/cct.